0: público eletrônico nacional, obrigatório para todos os imóveis rurais.
1: Você que tem uma propriedade rural e já fez a inclusão dela no Cadastro Ambiental Rural, o CAR, não se esqueça de verificar se está tudo certinho. Veja na caixa de mensagens da Central do Proprietário Possuidor do CAR se você recebeu uma notificação para resolver alguma pendência. O órgão gestor do CAR enviou recentemente mensagens para mais de 845 mil proprietários. Para 500 mil, só falta responder se concordam com as informações já analisadas. Se você estiver nesse grupo e finalizar o processo, o seu CAR vai ficar em dia com o que prevê o Código Florestal, que é a lei que cuida desse assunto. Ter o Cadastro Ambiental Rural concluído é fundamental para acessar o crédito agrícola no sistema bancário. Então, não se esqueça de olhar a caixa de mensagens da Central do Proprietário Possuidor do CAR e ver se você recebeu uma notificação para resolver alguma pendência. O Cadastro Ambiental Rural é obrigatório para todos os imóveis rurais. Quando o processo for finalizado, sua propriedade será classificada como cumpridora das regras de proteção do meio ambiente. Se você ainda não fez o cadastro da propriedade rural no CAR, vá no site car.gov.br, escolha o estado e siga o passo a passo. Depois disso, é emitido um recibo de inscrição no CAR. Com esse recibo em mãos, você consegue acessar a central do proprietário possuidor com o seu login no gov.br. É nessa central que você acompanha a situação de sua propriedade, os documentos e as análises feitas pelos técnicos. Reportagem Carlos Oliveira.
2: As inscrições para a PND, a Prova Nacional Docente, se encerram amanhã.
0: Por meio do Exame Nacional de Desempenho de Estudantes, a prova avalia os formandos em licenciaturas.
2: Mas professores já formados também podem fazer a PND, especialmente porque ela pode ser usada por governos estaduais e prefeituras como parte de seus processos seletivos para a contratação de docentes.
0: Nós conversamos com o secretário executivo do Ministério da Educação, Rodolfo Cabral, sobre a Prova Nacional Docente. Vamos ouvir. Secretário Rodolfo Cabral, muito bem-vindo à Voz do Brasil. A gente queria começar, então, explicando, né, para quem já é professor e quem está se formando agora, por que, que é importante fazer a Prova Nacional Docente? Quais são os benefícios dela para esses profissionais?
3: Boa noite, Mariana, Luciano e os ouvintes da Voz do Brasil. A Prova Nacional Docente é um exame anual destinado aos professores brasileiros interessados em utilizar os seus resultados em processos seletivos das redes de ensino. Então, ela vai ser utilizada para subsidiar os processos seletivos e concursos públicos realizados tanto no âmbito federal, estadual e municipal para ingresso na carreira docente da educação básica. É uma avaliação teórica que vai atestar se os participantes têm as competências essenciais para o exercício da docência em sala de aula. Ela é feita para 21 licenciaturas diferentes. Então, a pessoa que vai fazer uma prova com a parte comum para todas as áreas, com 30 questões de formação docente e a parte discursiva, além de 50 questões específicas de cada área.
2: Secretária, ela foi criada inicialmente como um exame, né, para avaliar a formação dos formandos em licenciaturas. A ideia é medir aí o nivelamento dos cursos em todo o país e identificar possíveis defasagens de formação, é isso? O que pode ser feito a partir dessa constatação?
3: Isso, Luciana. A PMD funcionou conjuntamente com o ENAD das licenciaturas, né? Sendo o ENAD somente para os formandos e a PMD também para quem já se formou. Então, a ideia da PMD é avaliar os formandos das licenciaturas por meio do ENAD, mas também quem se formou para garantir que esses professores possuam as competências essenciais para a docência. Então, além de avaliar as competências, né, ela vai subsidiar a formulação de políticas públicas voltadas à formação inicial e continuada dos professores. Então, a partir dos resultados do ENAD, se uma instituição ela tem resultados negativos, a gente vai abrir processos de supervisão no MEC para avaliar e melhorar a qualidade da formação dos nossos professores.
0: Agora, secretário, a prova também pode ser usada em processos seletivos, né? Como é que funciona isso? É possível que uma prefeitura, por exemplo, use os resultados da PND como um concurso?
3: Isso, é importante a gente ressaltar que, embora não seja um concurso, ela não substitua o processo seletivo da Secretaria de Educação, as secretarias elas podem usar a nota da PND como etapa de suas provas. Então, as redes de ensino, as secretarias estaduais, municipais, distrital de educação, elas fazem adesão junto ao MEC para usar a nota da PND em seus concursos e processos seletivos. Agora, para 2026, 2.031 redes de ensino fizeram adesão. Então, os resultados, e aí o professor faz essa prova do

0: da PND, e os resultados de cada exame têm validade de 3 anos, permitindo sua utilização em vários processos seletivos ao longo desse período.
1: É, secretário, a prova nacional docente ocorre quantas vezes por ano? Por exemplo, quem perder essa oportunidade terá outra ainda em 2026?
0: Isso, a prova é anual, né? Então, quem não participar agora poderá se inscrever para a PND em 2027, em data ainda a ser definida. Então, quem estiver concluindo a licenciatura ou já estiver formado, é importante fazer a prova ainda esse ano. E aí ficar com essa nota disponível para os concursos públicos das redes que aderiram durante todo o período de 2026 e 2027.
2: É, porque como o senhor disse, né, a prova tem validade por 3 anos aí.
0: Isso, quem não fez agora vai ter que aguardar a próxima PND em 2027.
2: Agora, onde que os interessados podem se inscrever e quanto é que custa a taxa de inscrição, secretário?
0: Os interessados podem se inscrever no sistema PND, no site do INEP, até o dia 10 de julho. E a taxa de inscrição custa R$ 85,00.
1: E quando serão as provas e quando saem os resultados?
0: As provas serão realizadas em todo o país no dia 20 de setembro. E o resultado final será divulgado em 15 de dezembro.
2: E aí a gente lembra também que na página do INEP, os interessados também podem acessar outras informações, né, secretário? Sobre pedidos excepcionais, enfim, recursos e todo o resto, qualquer outra parte que tenham interesse em saber sobre a prova.
0: Muito inclusive para formação, tá? Para acesso aos conteúdos da prova, quem quiser estudar, se preparar. No site do INEP tem as matrizes de referência utilizadas pelo INEP para fazer a prova. Então, o professor pode utilizar esses materiais para se preparar e estudar para obter um melhor resultado.
2: Ótimo. Muito bem, nós conversamos com o secretário executivo do Ministério da Educação, Rodolfo Cabral. Secretário, muito obrigada pela sua entrevista aqui à Voz do Brasil.
0: Muito obrigado, Mariana, Luciano. Um abraço aos ouvintes da Voz do Brasil.
1: Funcionando 24 horas por dia, 7 dias por semana, o Disque 100 oferece orientação em casos de violações dos direitos humanos.
2: Saiba mais com Pablo Mundim.
3: Violência física, psicológica ou sexual, abandono de pessoas idosas, trabalho infantil, racismo, discriminação contra pessoas com deficiência, população LGBTQIA+, povos indígenas, quilombolas ou qualquer outra forma de violação da dignidade humana. Seja qual for a situação, o Disque 100 é o canal para denunciar. Os canais do Ministério dos Direitos Humanos e da Cidadania registraram em 2024 mais de 657 mil denúncias de violações de direitos humanos. Mulheres, idosos e crianças formam o grupo de maior vulnerabilidade, com a maioria dos abusos ocorrendo na própria residência. Para combater qualquer tipo de violação que surgiu, o Disque 100 defende Lara Magalhães, coordenadora do Disque 100.
4: Por ser muito abrangente, sempre que a pessoa tiver dúvida se determinada situação configura ou não uma violação, a orientação é procurar o Disque 100 para que a nossa equipe preste essas orientações e tire essas dúvidas.
3: Depois do registro, o caso é enviado aos órgãos competentes para apuração e adoção das medidas de proteção, explica a coordenadora Lara Magalhães.
4: Quanto mais acessam, mais a gente consegue garantir ou ao menos proibir que essas violações perdurem.
3: O atendimento é gratuito, sigiloso e está disponível 24 horas por dia, 7 dias por semana. Reportagem Pablo Mundim.
1: Teve início essa semana um atendimento no Previbar com a moradores da região norte.
2: Podem ser beneficiados moradores de comunidades ribeirinhas ou isoladas, indígenas e quilombolas.
1: Atualmente existem 7 unidades móveis flutuantes. 3 vão atender o estado do Amazonas, 3 o estado do Pará e 1 o estado de Rondônia.
2: A chefe do Serviço de Gerenciamento de Unidades Móveis Flutuantes do INSS, Karine Furtado, fala dos serviços oferecidos.
5: Os serviços oferecidos pelo Previbar são praticamente os mesmos de uma agência física do INSS. Os principais são salário maternidade rural, aposentadorias, pensão por morte e benefício de prestação continuada, o BPC, que é um benefício assistencial para idosos e pessoas com deficiência de baixa renda. Também são oferecidas perícias médicas e avaliações sociais, além de emissão de extratos, consulta de tempo de contribuição e orientações gerais.
1: Os atendimentos vão até 18 de dezembro.
2: O calendário de atendimentos está em gov.br/INSS.
1: Julho é mês de férias e muita gente aproveita o descanso para viajar com a família.
2: E muitas famílias brasileiras contam com integrantes de quatro patas.
1: Uma pesquisa sobre o turismo pet friendly quer entender as principais dificuldades enfrentadas pelos tutores e empreendimentos.
6: O professor Pedro Henrique Ambrósio Rodrigues, de Florianópolis, já perdeu as contas de quantas viagens fez. Mas, independente do roteiro, sempre pega a estrada com seus pets do lado. A que tem mais quilômetros rodados é Frida, uma bulldog francesa que chegou em sua vida há 11 anos. Depois vieram o Bartô, sem raça definida, e um Chihuahua, para se aventurarem por diversos destinos brasileiros.
7: A gente sai de Florianópolis e vai para Franca, e por duas vezes a gente foi para Minas Gerais, então passou por Ouro Preto, Trindade, Paraty, São João del Rei, Curitiba, Rio de Janeiro, Campos dos Goytacazes, tudo que tiver no meio do caminho a gente faz. As viagens são planejadas em cima do fato dos cachorros estarem conosco.
6: Uma pesquisa online pretende mapear os principais desafios do turismo pet friendly no país. Por um lado, quer entender as dificuldades enfrentadas pelos viajantes na hora de pegar a estrada. Por outro, busca conhecer os desafios de empresários do setor, como donos de hotéis e de restaurantes que recebem clientes de quatro patas. A supervisora de eventos e reservas de um hotel em Goiânia, no estado de Goiás, Kathleen Neves, menciona alguns serviços personalizados para atender esse público.
8: Hoje, os nossos serviços exclusivos são um tapete higiênico, uma manta com a nossa logo, um sachê de petisco para que ele possa se alimentar enquanto estiver conosco e saquinhos para coleta de fezes também.
6: O mapeamento servirá de base para a criação de um manual de boas práticas do segmento. O prazo para participar vai até amanhã, 10 de julho. E o formulário pode ser acessado na página do Ministério do Turismo na internet, no endereço gov.br/turismo. Reportagem Natália Koslick.
2: Um voo cancelado, bagagem danificada ou extraviada, mudança de horários pela companhia aérea.
1: O passageiro que vive essas situações tem um canal para registrar e tentar resolver a queixa.
2: É o ANAC Passageiro.
9: As viagens de avião fazem parte da rotina do empresário gaúcho Renato Correa, que a cada dia da semana está em uma cidade diferente por causa dos compromissos profissionais. Com a vida na ponte aérea, difícil não se deparar com problemas.
10: De uma forma ou outra, a gente acaba tendo problema com voo atrasado, voo cancelado, questões climáticas que acabam influenciando na nossa dinâmica e na nossa agenda diária. Problemas eu tive são vários, repetitivos, que são de perda de conexão por questão de atraso.
9: Passageiros que enfrentarem problemas com companhias aéreas podem registrar reclamações por meio da plataforma ANAC Passageiro. O acesso é gratuito e pode ser feito por qualquer cidadão com uma conta gov.br nível prata ou ouro. Após o registro, a manifestação é encaminhada à companhia aérea responsável, que deve responder em até 10 dias corridos. O superintendente de acompanhamento de serviços aéreos da Agência Nacional de Aviação Civil, ANAC, Adriano Miranda, destaca os tipos de registros que a plataforma tem recebido.
11: O principal problema mais reclamado são alterações ou cancelamentos pela própria empresa aérea antes da viagem, né? Então o passageiro é comunicado ali que seu voo foi alterado, que seu voo foi cancelado, né? Em segundo lugar, o atraso ou cancelamento na data da viagem, aquela situação contingencial. O terceiro ponto mais reclamado é bagagem, por exemplo, bagagem danificada, bagagem extraviada.
9: Durante o atendimento, passageiro e empresa podem trocar informações diretamente pela plataforma até a conclusão da solicitação. O usuário pode ainda consultar dados sobre o volume de reclamações, os principais assuntos registrados e o índice de atendimento das companhias aéreas. O acesso à plataforma é feito pelo site anac.gov.br ou pelo gov.br/anac, clicando em passageiro. Reportagem Graziele Bezerra.
1: Abertas até 3 de agosto as inscrições para a chamada Universal 2026, que vai financiar projetos de pesquisas científicas, tecnológicas e de inovação desenvolvidas por instituições brasileiras.
2: Pelo menos 30% dos recursos serão destinados a instituições de pesquisa das regiões Norte, Nordeste e Centro-Oeste.
1: O resultado final está previsto para 4 de dezembro.
2: As propostas devem ser submetidas exclusivamente pela internet por meio do formulário disponível no site carloschagas.cnpq.br.
1: E essas foram as notícias do governo federal.
2: Fique agora com as notícias do Poder Judiciário e do Congresso Nacional. Boa noite.
1: Boa noite e até amanhã.
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14: Inquérito do Banco Master. STF autoriza busca e apreensão contra Thiago Miranda.
15: STJ entende que plano de saúde deve cobrir cirurgia de feminização facial em mulheres trans.
14: Justiça determina que o SUS forneça sonda Bottom para alimentação de pacientes pediátricos em Uberlândia, Minas Gerais.
15: Boa noite, eu sou Marcela Luiza.
14: E eu sou Walter Lima.
15: Supremo Tribunal Federal autoriza busca e apreensão contra Thiago Miranda após pedido da Polícia Federal.
14: A decisão é do ministro André Mendonça, relator do inquérito sobre o Banco Master no STF. Marta Ferreira.
16: Thiago Miranda é dono de uma agência de publicidade que mantinha relação com o ex-banqueiro Daniel Vorcaro, dono do Master, e teria atuado em uma ação coordenada de influenciadores nas redes sociais para atacar a credibilidade do Banco Central. De acordo com a Polícia Federal, os ataques se deram após o Banco Central negar a compra do Master pelo Banco de Brasília e liquidar o Banco de Vorcaro. As investigações apuram ainda a atuação de possível organização criminosa dedicada à intimidação de jornalistas, ao monitoramento ilícito de pessoas ligadas a autoridades públicas, à obtenção indevida de informações sigilosas e à adoção de medidas destinadas a interferir em investigações criminais. Na decisão, Mendonça afirmou que os elementos analisados apontam que Thiago Miranda desempenhava papel central nessas iniciativas, sendo o principal responsável por realizar pesquisas e levantamentos acerca da vida privada da jornalista em questão. Ainda de acordo com as conversas analisadas, Thiago Miranda costumava informar o andamento das buscas, relatar sobre a análise de processos judiciais antigos e coordenar a mobilização de equipe dedicada a localizar informações que pudessem ser consideradas sensíveis ou comprometedoras para a jornalista.
15: Plano de saúde deve custear cirurgias em mulheres trans para dar aos traços faciais a aparência feminina.
14: Para o STJ, esses procedimentos não se enquadram nas exceções previstas na lei que regulamenta os planos de saúde. Fátima Uchoa.
17: A decisão da terceira turma do STJ manteve a determinação para que uma operadora de plano de saúde autorizasse a cirurgia de feminização facial no processo transexualizador, como reconstrução craniana e rinoplastia reparadora de uma beneficiária que já havia feito procedimento de redesignação sexual. Segundo a relatora ministra Nancy Andrighi, os procedimentos foram indicados pelo médico da paciente e não incluiriam tratamento experimental nem teriam caráter estético, sendo imprescindíveis para a adequar a identidade de gênero da paciente e preservar o bem-estar psicológico dela.
15: Agente de aeroporto de Confins, em Minas Gerais, tem jornada de trabalho equiparada à de colegas da Pampulha.
14: A decisão é do Tribunal Superior do Trabalho, Marla Lacerda.
18: Uma empresa de serviços aeroportuários vai ter de pagar horas extras a uma agente de proteção do aeroporto de Confins. A trabalhadora cumpria jornada de 42 horas semanais, enquanto colegas de função no aeroporto da Pampulha, de menor movimento, trabalhavam 36 horas por semana. Para o TST, a diferenciação da jornada com a mesma remuneração diz respeito ao princípio da isonomia.
15: Justiça determina que o SUS forneça sonda Bottom para alimentação de pacientes pediátricos em Uberlândia, Minas Gerais.
14: Esse tipo de sonda é um dispositivo de silicone que fica na região do abdômen do paciente e diminui os casos de refluxo. Vanessa Pereira.
19: A ação teve início após o MPF receber reclamações de famílias que enfrentavam dificuldades para conseguir a sonda Bottom no SUS. Agora, segundo a decisão, a União tem até 6 meses para incluir o equipamento no sistema de gerenciamento do SUS. Já o governo de Minas Gerais e o município de Uberlândia devem garantir o fornecimento das sondas Bottom para os pacientes pediátricos.
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15: Uma boa noite.
14: E até amanhã.
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21: Eu sou Paula Groba.
22: E eu sou Humberto Pinheiro.
21: E estes são os destaques de hoje do Jornal do Senado, que começa agora.
22: Senado aprova MP que destina recursos das BETs à Polícia Federal.
21: Comissão aprova mais proteção a pessoas com deficiência vítimas de crimes.
22: Avança projeto que pune empresas de telemarketing por ligações indesejadas.
21: Boa noite.
22: Boa noite.
21: Parte do dinheiro arrecadado pelas casas de apostas esportivas poderá ser usado no combate ao crime organizado.
22: O Senado aprovou uma medida provisória que destina um percentual do lucro das bets ao fundo da Polícia Federal. Agora, o texto segue para a sanção presidencial. Repórter Douglas Castilho.
23: Após o pagamento dos impostos devidos e dos prêmios das apostas, as operadoras das bets deverão destinar 3% do valor obtido a esse fundo. Porém, esse índice só será devido a partir de 2028, passando por uma transição anual gradual de 1%. O senador Isalci Lucas, do PL do Distrito Federal, argumentou que o direcionamento do montante serve como um mal menor diante dos efeitos negativos das bets.
24: O ideal é que não tivesse bets, porque por mais maior percentual, não vale a pena. Realmente, o estrago com relação às bets é muito grande. Então, agora, é óbvio, como existe, está regulamentado, é muito importante destinar realmente parte desse recurso para saúde, também para segurança, para todas essas áreas, exatamente, porque qualquer percentual não recupera o que se vai gastar com a saúde com relação a isso.
23: A verba será obrigatoriamente utilizada na modernização de equipamentos da Polícia Federal, no pagamento por horas e atividades extraordinárias e no custeio de planos de saúde da corporação. Além disso, o Ministério da Justiça e Segurança Pública poderá estender a cobertura dessas despesas médicas também para os agentes da Polícia Rodoviária Federal e da Polícia Penal Federal. O texto agora vai à sanção presidencial.
21: E avançou no Senado o projeto que autoriza a Agência Nacional do Petróleo a acessar dados fiscais de distribuidores e revendedores de combustíveis.
22: A medida visa combater a adulteração desses produtos. Repórter César Mendes.
25: O objetivo da proposta, já aprovada na Câmara dos Deputados, é melhorar a fiscalização, condicionando as concessões de atividades regulamentadas pela ANP à autorização prévia para que a agência acesse os dados fiscais das empresas do setor. Quem já possui a outorga de funcionamento terá que providenciar essa autorização para continuar atuando. Relator da matéria, o senador Dr. Irã, do Progressistas de Roraima, destacou que a medida vai facilitar a detecção de adulterações, assegurando maior integridade no mercado de combustíveis.
26: Empresas que adulteram combustíveis garantem ilicitamente a redução de seus custos de produção e passam a ter vantagem competitiva em relação às que atuam honestamente.
25: O texto determina que a ANP assuma os custos do acesso aos dados das empresas sem ônus para o fisco e seguiu para a análise da Comissão de Infraestrutura.
21: Uma subcomissão do Senado aprovou o relatório de diligência externa em Boa Vista, Roraima, em maio de 2026, que verificou a situação em que vive o povo Yanomami.
22: O documento traz um diagnóstico sobre a saúde, a segurança e a governança na região e aponta que, apesar de avanços na repressão ao garimpo ilegal, o território ainda enfrenta graves gargalos logísticos e estruturais. Repórter Bruno Lourenço.
27: Relatório aprovado pela subcomissão do Senado, que acompanha a situação de perto, revela
23: revela que a quase totalidade do atendimento de saúde na região ainda depende exclusivamente de aviões e helicópteros, o que encarece e dificulta as ações de socorro. A presidente do colegiado, senadora Damares Alves, do Republicanos do Distrito Federal, defendeu uma ação conjunta de entidades brasileiras e internacionais, principalmente no combate ao garimpo ilegal, para assegurar direitos das populações indígenas.
0: Capaz de consolidar os avanços obtidos com a desintrusão e fortalecer de forma duradoura as políticas públicas voltadas à proteção e à garantia dos direitos dos povos Yanomami e Yekuana.
23: A subcomissão formalizou uma série de pedidos de providências a ministérios e propôs um pacote legislativo focado no agravamento de penas para crimes ambientais em terras indígenas, adaptação de prazos processuais para áreas remotas, fortalecimento da FUNAI, integração de políticas sociais e adaptação do acesso a benefícios sociais.
21: E a Comissão de Direitos Humanos aprovou um projeto que aumenta a proteção para pessoas com deficiência vítimas de crimes. A proposta torna esse tipo de crime uma circunstância agravante, com penas maiores para quem se aproveita da vulnerabilidade da vítima.
22: Hoje, o aumento de pena previsto na legislação está ligado a agressões ocorridas em escolas. O relatório lido pelo senador Paulo Paim, do PT do Rio Grande do Sul, amplia essa proteção em casos de lesão corporal e reforça a punição também em outros locais. Agora, o projeto segue para análise da Comissão de Constituição e Justiça.
21: Ligações indesejadas de telemarketing e as cobranças feitas para quem nem é devedor podem estar com os dias contados. A Comissão de Fiscalização e Controle aprovou em decisão terminativa um projeto que obriga as empresas a identificarem claramente o número das chamadas e a respeitarem o pedido de bloqueio feito pelo consumidor.
22: O texto também cria um cadastro para evitar fraudes e ligações repetidas para pessoas que não têm relação com a dívida. Quem descumprir as regras poderá pagar multa de até R$50 mil. A proposta segue para análise da Câmara dos Deputados. O relator da proposta, senador Laércio Oliveira, do PP de Sergipe, afirmou que o objetivo é combater práticas abusivas de telemarketing sem impedir a realização de cobranças legítimas.
3: E esse projeto enfrenta um problema que é meu, que é seu, é de todo mundo, que é exatamente a perturbação de redes de telefonia que liga para a gente com ligações indesejadas, com ligações desagradáveis, oferecendo produto, buscando cobrar alguma coisa que a gente não tem nada a ver com o assunto, importunando a nossa rotina, o nosso bem-estar, o nosso conforto. E a gente precisa dar um basta nisso.
21: E a presidência da República vetou parcialmente o projeto que mudava o símbolo de acessibilidade no Brasil. Com o veto, o símbolo vai continuar sendo uma pessoa em cadeira de rodas.
22: A intenção da mudança era incluir outros tipos de deficiência. Os detalhes com o repórter Márcio Maturana.
4: O governo argumentou que mudar o símbolo já muito conhecido por uma imagem criada em 2015 pelas Nações Unidas poderia criar barreiras adicionais a quem se pretendia beneficiar e que a mudança não teve participação das organizações representativas das pessoas com deficiência. A senadora Mara Gabrilli, do PSD de São Paulo, explicou que a intenção da mudança era incluir outros tipos de deficiência.
5: É como dizer para a sociedade, a acessibilidade vai além da mobilidade. É sobre garantir mais autonomia e respeito para todas as pessoas com deficiência.
4: Outros trechos do projeto, como a ampliação dos locais obrigatórios para sinalização, foram mantidos e transformados na Lei 15.459. Agora, o veto parcial precisa ser analisado pelo Congresso Nacional, podendo ser mantido ou derrubado.
21: O programa Jovem Senador já definiu os 27 estudantes que vão participar da Semana de Vivência Legislativa em agosto no Congresso Nacional.
22: A última vaga ficou com um aluno do Distrito Federal, vencedor da etapa local, com uma redação sobre democracia nas redes sociais. Repórter Henrique Nascimento.
6: Os 27 estudantes foram selecionados para o Jovem Senador 2026, programa que permite aos alunos conhecer de perto o funcionamento do Congresso Nacional. A última vaga ficou com Caleb Gomes, do Centro de Ensino Médio de Taguatinga Norte, no Distrito Federal. O tema da redação deste ano foi Democracia nas redes sociais, como construir um debate saudável.
7: Assim que saiu o tema, eu já comecei a pensar em várias coisas.
1: Eu sei que o raciocínio ele foi vindo ao longo do processo de criação da redação. Eu tentei ser o mais verdadeiro possível sobre a minha opinião.
6: Durante a semana de vivência legislativa, os jovens senadores vão ocupar cadeiras no plenário e nas comissões e apresentar propostas que podem virar projetos de lei. O senador Paulo Paim, do PT do Rio Grande do Sul, destacou a importância da participação dos jovens.
2: Agir hoje na esperança de que as iniciativas atuais nos assegurem um futuro melhor é missão de todos nós, não importa a idade. Que ela se traduza em entusiasmo e paixão pelo trabalho legislativo.
6: Ao longo de 14 edições, o jovem senador já mobilizou mais de 2 milhões de estudantes.
22: Com edição de Paula Groba e trabalhos técnicos de Eliseu Caires, o Jornal do Senado fica por aqui. Acompanhe agora as notícias da Câmara dos Deputados. Boa noite.
21: Boa noite e até amanhã.
7: Jornal Câmara dos Deputados. Comissão da Câmara proíbe aposentadoria como punição a magistrados.
8: Plenário torna permanente incentivo fiscal para empresas de reciclagem.
7: Parlamentares defendem propostas em defesa de segmentos vulneráveis.
8: Boa noite. O projeto de Maurício do Vôlei, do PL de Minas Gerais, promete fortalecer mecanismos de combate ao abandono afetivo e material de crianças e adolescentes. O texto amplia os deveres dos pais e responsáveis quanto ao cuidado, à convivência familiar e à assistência emocional.
7: Maurício do Vôlei explica que o projeto cria medidas de proteção como acompanhamento psicossocial, mediação familiar e orientação aos responsáveis. Para ele, a iniciativa garante o desenvolvimento saudável de crianças e adolescentes.
8: Rubens Ottoni, do PT de Goiás, é relator de proposta que obriga companhias aéreas a transportar gratuitamente equipamentos usados por pessoas com deficiência. Ele explica que o projeto determina que cadeiras de rodas, próteses e outros itens essenciais sigam preferencialmente na cabine.
7: Rubens Ottoni aponta que, quando o transporte na cabine não for possível, os equipamentos deverão seguir no compartimento de carga, com prioridade, identificação e proteção adequada. O parlamentar alerta que a medida também prevê indenização imediata em caso de dano ou extravio.
8: Alencar Santana, do PT de São Paulo, defende a urgência de projeto que inclui a misoginia no Código Penal, criminalizando injúrias e agressões motivadas pelo preconceito contra as mulheres. Ele assinala que o parlamento precisa dar uma resposta diante do avanço dos índices de feminicídio no país.
7: Alencar Santana ressalta que a matéria já pode ser votada no plenário. Ele defende a punição rigorosa contra qualquer tipo de discriminação ou violência de gênero. O legislador acredita que a tipificação legal assegura a proteção integral e o respeito aos direitos das cidadãs brasileiras. Justiça.
8: Avança na Câmara a proposta que proíbe a aposentadoria compulsória de juiz como forma de punição. A repórter Paula Bittar acompanhou a votação.
9: A Comissão de Constituição e Justiça da Câmara aprovou uma proposta que acaba com a chamada aposentadoria compulsória de membros do Poder Judiciário como forma de punição. A proposta mantém a previsão de que o ato de remoção ou de disponibilidade do magistrado por interesse público deverá ser fundado em decisão por voto da maioria absoluta do respectivo tribunal ou do Conselho Nacional de Justiça, mas acrescenta que a suspensão poderá ser de até 90 dias e a disponibilidade poderá ser de até 2 anos. Ainda de acordo com o texto, concluído o processo administrativo disciplinar, o Tribunal ou o Conselho Nacional de Justiça, quando couber a pena de perda do cargo em decisão por voto de 2/3 de seus membros, deverá representar ao Ministério Público no prazo de 30 dias para propor a ação judicial. Nesse caso, o magistrado deve ser afastado das funções com vencimentos proporcionais até o trânsito em julgado da sentença. Se a decisão for pelo arquivamento da representação ou se a ação judicial for julgada improcedente em decisão definitiva, o magistrado retorna às suas funções com o pagamento da diferença das verbas remuneratórias e a contagem do tempo de serviço para todos os fins. O Ministério Público deve se pronunciar sobre a representação no prazo de 90 dias. O relator na comissão, deputado Helder Salomão, do PT do Espírito Santo, elogiou a iniciativa da proposta.
10: A sociedade brasileira há muito reivindica o fim desse privilégio que hoje nós conhecemos como aposentadoria compulsória, que ao invés de ser um castigo, como deveria ser, ou uma punição, melhor dizendo, acaba sendo um prêmio para quem pratica ilícitos e crimes no exercício da magistratura.
9: A deputada Bia Kicis, do PL do Distrito Federal, compartilhou dessa opinião.
11: Você premiar alguém que abusou do cargo, que cometeu crimes e que é afastado, aposentado compulsoriamente com a sua remuneração integral. Isso é um tapa na cara do brasileiro.
9: A proposta que acaba com a chamada aposentadoria compulsória de membros do Poder Judiciário como forma de punição ainda precisa ser analisada por uma comissão especial que deverá ser criada para esse fim e depois segue para a apreciação do plenário, onde precisará ser votada em 2 turnos. Da Rádio Câmara, de Brasília, Paula Bittar.
12: Trabalho.
7: Pastor Sargento Isidório do Avante da Bahia defende a aprovação pelo Senado do projeto que institui a escala de trabalho 5x2. Segundo ele, a medida garante mais qualidade de vida aos trabalhadores, permitindo mais convivência familiar e tempo para cuidar da saúde.
8: Pastor Sargento Isidório também cobra a aprovação da proposta que trata dos direitos dos agentes comunitários de saúde e de combate às endemias. Ele afirma que a matéria representa uma medida de justiça para a categoria, destacando a mobilização dos profissionais em defesa da pauta.
7: Júnior Amaral, do PL de Minas Gerais, critica projeto da Prefeitura de Itajubá, que cria regras locais para o transporte por aplicativo no município. O deputado afirma que a proposta gerou mobilização de trabalhadores por prever punições e exigências que podem dificultar a atividade.
8: Júnior Amaral argumenta que a prefeitura extrapola sua competência ao tentar regulamentar pontos que seriam de responsabilidade do Legislativo Federal. O parlamentar sustenta que as regras podem afetar a renda de motoristas e entregadores que dependem dos aplicativos para trabalhar.
12: Desenvolvimento Regional.
7: Hildo Rocha, do MDB do Maranhão, cobra a votação de PEC que inclui entidades municipais entre os legitimados para propor ações diretas de inconstitucionalidade. Ele argumenta que a medida corrige uma distorção ao garantir a municípios prerrogativas já asseguradas a estados e à União.
8: Hildo Rocha critica a resistência de líderes partidários à votação da proposta. O parlamentar sustenta que entidades como a Confederação Nacional de Municípios e a Frente Nacional de Prefeitos devem ter legitimidade para representar os interesses das cidades perante o STF.
7: Paulo Guedes, do PT, agradece ao governo federal pelos investimentos destinados ao norte de Minas Gerais. O congressista destaca a renovação da frota do SAMU, a destinação de recursos para hospitais e a construção de novas unidades de saúde.
8: Paulo Guedes também menciona ações voltadas aos pequenos municípios, como construção de creches, entrega de equipamentos de saúde e melhorias na infraestrutura. Segundo ele, os investimentos devem impulsionar o desenvolvimento econômico e a geração de empregos.
12: Votação.
7: A Câmara aprovou o fim da cobrança por consumo mínimo de água e esgoto. A repórter Daniela Lessa explica como deve funcionar o sistema de cobrança.
15: O plenário da Câmara dos Deputados aprovou o projeto que acaba com a cobrança de consumo mínimo nos serviços de abastecimento de água e esgoto. O projeto foi apresentado pelo deputado Carlos Jordi, do PL do Rio de Janeiro, e altera a lei do marco legal do saneamento básico. Pelo texto aprovado, a tarifa de água passará a ser formada por 2 partes. A primeira será uma parcela fixa, chamada de tarifa básica, para remunerar a oferta e a manutenção do serviço. A segunda parte será uma parcela variável, calculada conforme o volume efetivamente consumido. Na prática, a proposta impede que o consumidor pague por um volume mínimo de água que não usou. A mesma lógica valerá para o esgoto sanitário. Relator da proposta, o deputado Kim Kataguiri, do Missão de São Paulo, deu exemplo de como a proposta irá funcionar na prática.
16: Que é como se você entrasse no bar e aí tivesse R$50 de consumação. O cara que consumiu paga 50, o cara que não consumiu paga 50 também. É assim que funciona hoje a tarifa de água. O que a gente quer fazer é o seguinte: bom, você que não consumiu nada, você vai pagar ali pela cadeira que você sentou, pelo garçom que te deu oi, então você vai pagar R$15. Aí o cara que consumiu vai pagar os R$15 mais aquilo que ele consumiu. Basicamente, a gente está mudando a estrutura para dar mais justiça para as tarifas, principalmente para aquele consumidor que acaba pagando pelo consumo dos outros.
15: O relator disse também que os serviços de saneamento têm custos fixos importantes, como manutenção de redes e estações de tratamento. Por isso, o texto aprovado não elimina toda a cobrança fixa. Favorável ao projeto, o deputado Tarcísio Mota, do PSOL do Rio de Janeiro, defendeu também que essa tarifa básica não seja elevada, considerando que o acesso à água é um direito básico das pessoas.
13: Mas esse projeto vai no caminho correto de garantir à população que ela não continue a pagar essa tarifa mínima que ele vai pagar independente de quanto consumiu. Contudo, é preciso colocar uma trava para que a parte fixa não supere e não seja muito grande, onerando ainda mais o consumidor final, porque água é direito, água é vida, água não é mercadoria.
15: O projeto que acaba com a cobrança de consumo mínimo nos serviços de água e esgoto agora será analisado no Senado. Da Rádio Câmara de Brasília, Daniele Lessa.
12: Transportes.
8: Josivaldo JP, do União do Maranhão, apresentou projeto que obriga órgãos de trânsito a disponibilizar medidores de glicose em operações de fiscalização. Ele explica que alterações no nível de açúcar no sangue podem causar sintomas confundidos com embriaguez, levando a abordagens inadequadas.
7: Josivaldo JP ressalta que o teste só poderá ser realizado com o consentimento do condutor. Ele acrescenta que o projeto prevê treinamento para que agentes identifiquem sinais de alteração glicêmica, acionando atendimento médico quando houver risco à saúde.
12: Consumidor.
8: Caroline de Tone, do PL de Santa Catarina, apresentou o projeto que inclui os gastos com vacinas entre as despesas dedutíveis do imposto de renda da pessoa física. De acordo com a deputada, a medida amplia o benefício já concedido a outras despesas médicas.
7: Caroline de Tone argumenta que a proposta incentiva a prevenção de doenças. Ela acredita que o projeto promove justiça fiscal e contribui para a redução dos custos do poder público com tratamentos que poderiam ser evitados por meio da vacinação.
12: Saúde.
8: Comissão de Saúde aprova projeto que proíbe a venda e o uso do chumbinho no Brasil. A repórter Sofia Peçanha tem mais detalhes.
14: A Comissão de Saúde aprovou o projeto que proíbe desde a venda até a utilização do chumbinho em todo o país. A proposta altera a Lei de Crimes Ambientais, com o objetivo de proibir o uso da substância tóxica como método de controle de pragas em áreas urbanas e rurais. Pelo texto, fica proibido em todo o território nacional o porte, a venda, a fabricação e a utilização para o qualquer finalidade do chumbinho. Além disso, a proposta garante a segurança da população, a proteção do meio ambiente e a preservação da vida animal, refletindo um compromisso com a saúde pública e a sustentabilidade ambiental. O projeto sugere que os poderes públicos federal, estaduais, distritais e municipais aprimorem a fiscalização e desenvolvam políticas de conscientização, como explicou o deputado Clodoaldo Magalhães, do PV de Pernambuco, relator na comissão.
17: Fortalecer também com campanhas de conscientização para que a população, a sociedade como um todo, tenha consciência dos perigos e dos riscos do envenenamento humano, animal e também da contaminação dos mananciais através desse produto que é tão nocivo à saúde humana, animal e ambiental.
14: A substância tóxica Aldicarb, conhecida popularmente como chumbinho, é extremamente tóxica e perigosa para a saúde humana. A ingestão acidental, mesmo em pequenas quantidades, pode levar a envenenamentos graves e fatais. Por isso, o deputado Marcelo Queiroz, do PSDB do Rio de Janeiro, autor do projeto, ressaltou no texto que a medida se faz necessária devido aos graves riscos que o uso indiscriminado desse produto representa para a saúde pública, o meio ambiente e os animais domésticos e selvagens. Em caso de descumprimento da lei, a proibição poderá ser de multa em, no mínimo, 5 salários mínimos, além das demais penalidades previstas em lei. Agora, o projeto que proíbe desde a venda até a utilização do chumbinho em todo o país segue para análise na Comissão de Constituição e Justiça. Da Rádio Câmara de Brasília, Sofia Peçanha.
12: Cultura.
7: Inácio Arruda, do PCdoB do Ceará, defende a regulamentação das plataformas de streaming para garantir mais proteção ao setor audiovisual. Ele afirma que a medida é necessária para fortalecer a produção nacional, ampliar a geração de empregos e valorizar a cultura brasileira.
8: O parlamentar acredita que a legislação precisa acompanhar as mudanças do mercado, hoje dominado pelos serviços de streaming. Para Inácio Arruda, a regulamentação deve assegurar regras para o setor e preservar o espaço da produção audiovisual do país.
12: Meio ambiente.
7: O plenário da Câmara aprovou um projeto que aumenta e torna permanente incentivo fiscal para empresas de reciclagem. O repórter Antônio Vital acompanhou a votação.
0: O plenário da Câmara aprovou o projeto que torna permanente e aumenta os incentivos fiscais para indústrias de reciclagem. O projeto altera uma lei de 2021 que autoriza empresas do setor tributadas com base no lucro real a abaterem 1% do imposto devido em troca de investimentos em projetos que estimulem a cadeia produtiva na reciclagem. Esse incentivo fiscal tem validade de apenas 5 anos, ou seja, termina em 2026. O projeto aprovado torna o incentivo fiscal permanente, sem prazo para acabar. Além disso, aumenta de 1% para 5% o limite de dedução do imposto de renda para as empresas do setor. O relator, deputado Arnaldo Jardim, do Cidadania de São Paulo, acatou parcialmente sugestão do PT e definiu que o incentivo fiscal vai depender da previsão orçamentária. O líder do governo na Câmara, deputado Paulo Pimenta, do PT do Rio Grande do Sul, queria que o valor máximo do incentivo fosse definido anualmente pelo Poder Executivo, o que não foi aceito pelo relator. Para o relator, Arnaldo Jardim, aumentar o incentivo fiscal para as empresas de reciclagem pode estimular mais investimentos.
18: Hoje ainda nós temos a triste realidade de ter no Brasil uma coleta absolutamente, muitas vezes, desumana e temos, por outro lado, uma grande presença ainda de lixões no nosso país. Portanto, é o que recomenda fomentar a reutilização, o tratamento e a reciclagem de resíduos sólidos, até em sintonia com o direito ao meio ambiente equilibrado.
0: Em 2024, cerca de 7 milhões de toneladas de resíduos secos foram destinados à reciclagem no Brasil, o que representa menos de 9% dos resíduos gerados, segundo a Associação Brasileira de Resíduos e Meio Ambiente. O relator defendeu o aumento do incentivo como maneira de aproximar a indústria de reciclagem dos benefícios já recebidos por outros setores da economia, como o da cultura e esporte, que permitem dedução de até 4% do imposto devido. Foi o que disse também o deputado Carlos Gomes, do Republicanos do Rio Grande do Sul, ex-catador e autor do projeto que deu origem à lei de incentivo à reciclagem.
19: Justiça e paridade. As três leis de incentivos do país, que é a Rouanet, cultura, ao esporte e agora da reciclagem, fazendo justiça a esses mais de 1 milhão de trabalhadores que todos os dias estão dentro de um galpão, colocando a mão em resíduos que quase ninguém quer triar e poder assim ter recursos para mudar a realidade do seu trabalho, aumentar a renda, fazer a economia circular, prosperar nesse país.
0: O projeto que torna permanente e aumenta os incentivos fiscais para a indústria de reciclagem seguiu para análise do Senado. Da Rádio Câmara de Brasília, Antônio Vital.
12: Segurança Pública.
8: Sargento Faur, do PL, defende a ampliação do policiamento nas rodovias e divisas do Paraná para impedir a entrada de criminosos e o tráfico de drogas no estado. Ele afirma que é preciso aumentar o efetivo da Polícia Militar diante da defasagem de servidores nas ruas.
7: Para Sargento Faur, a redução dos índices de criminalidade depende da valorização salarial e de incentivos estruturais para os operadores da segurança pública. Ele propõe a construção de presídios de segurança máxima que proíbam benefícios como visitas íntimas a detentos de alta periculosidade.
8: Hélio Lopes, do PL do Rio de Janeiro, apresentou o projeto que zera o imposto de importação sobre armas de fogo adquiridas por militares, policiais e outros agentes de segurança pública. O deputado explica que a proposta vale para profissionais da ativa, aposentados e militares da reserva ou reformados.
7: Segundo Hélio Lopes, a medida facilita o acesso dos agentes a equipamentos importados mais modernos e adequados às suas atividades. O projeto mantém ainda exigências de registro, comprovação funcional, rastreabilidade e fiscalização do armamento pelos órgãos competentes.
8: Adilson Barroso é um dos autores de PEC que admite, em caráter excepcional, a redução da maioridade penal para casos de crimes hediondos e de crueldade extrema contra pessoas e animais. Ele aponta que a responsabilização depende de avaliação individualizada.
7: Para Adilson Barroso, a medida busca dar resposta mais efetiva a crimes como estupro, latrocínio, tortura e homicídio. O parlamentar garante que a PEC mantém o respeito ao devido processo legal, a ampla defesa e a condição de pessoa em desenvolvimento.
8: Felipe Beccari, do Podemos de São Paulo, é um dos autores do projeto que cria o crime para quem organiza e transmite práticas de maus-tratos a animais por meio de comunidades virtuais. A proposta também pune quem financia ou incentiva esse tipo de conteúdo na internet.
7: Felipe Beccari entende que a medida busca combater grupos que divulgam atos de crueldade contra animais, inclusive mediante pagamento. O texto prevê ainda penas maiores nos casos em que houver lucro com a prática ou morte do animal divulgada em redes sociais.
8: Paulinho da Força, do Solidariedade de São Paulo, é autor de projeto que aumenta a pena para furtos e roubos cometidos por criminosos que se passam por prestadores de serviço ou utilizam falsa identificação profissional.
7: O deputado explica que a pena para furto qualificado passaria a variar de 4 a 10 anos de prisão e a de roubo qualificado de 8 a 14 anos. Paulinho da Força afirma que a ideia é proteger a confiança da população em profissionais legítimos e reforçar a segurança pública.
8: Termina agora o Jornal Câmara dos Deputados, produzido pela Rádio Câmara, com trabalhos técnicos de Everson Urani e apresentação de José Carlos Andrade e Márcio Aquilissardi. Uma boa noite para você.
7: Uma ótima noite. A Voz do Brasil volta amanhã.
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2: 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Eldorado Mais, 10:30.

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1: Eldorado Mais, 11 horas. 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
1: 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Eldorado Mais, 11 e 2.
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1: Eldorado Mais, 11:31.
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3: Eldorado Mais, 11:32.

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1: Eldorado Mais, meia-noite e 59 minutos.
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1: 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Eldorado Mais, 1 da manhã.

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1: Eldorado Mais, 2:03.
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1: 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Eldorado Mais, 2:04.

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1: Eldorado Mais, 3 horas e 3 minutos.
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1: Eldorado Mais, 3 horas e 4 minutos.

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1: Eldorado Mais, 4 horas e 2 minutos.
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1: Eldorado Mais, 4 horas e 3 minutos.

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1: Eldorado Mais, 5 horas e 1 minuto.
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1: 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Eldorado Mais, 5 horas e 3 minutos.

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1: Eldorado Mais, 6 horas e 3 minutos.
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1: Olá, muito bom dia. Sextamos por aqui. Hoje é 10 de julho de 2026. São 7 horas e 5 minutos e os termômetros marcam 11 graus neste momento em Criciúma. Eu sou a Alana Calisto, te faço companhia com muito prazer até o meio-dia, aqui no Manhã Eldorado Mais, onde você ouve o melhor da música mundial, informação também na medida ideal e bate-papo leve com convidados. Convido você a interagir conosco através do nosso WhatsApp, o 48991015292. E vamos de boa música? Essa sexta-feira começa ao som dela que começou a sua carreira bem novinha, ainda criança, como atriz na Disney. Sabrina Carpenter na programação da 89.5 com um de seus maiores sucessos, Espresso. Bom dia.
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0: Eldorado Mais, feita para você, 7 horas e 27 minutos. Fechamos a primeira sequência do Manhã Eldorado Mais, desta sexta-feira, ao som da cantora e compositora britânica Adele. Seguimos juntos.
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0: A ponte Anita Garibaldi, em Laguna, está totalmente bloqueada para a realização de um reparo emergencial, poucos dias de completar 11 anos de inauguração. A intervenção foi necessária após uma inspeção técnica identificar a necessidade de manutenção preventiva na estrutura. Durante a interdição, os motoristas que trafegam pela BR-101 devem utilizar os desvios sinalizados pelas vias marginais e pela ponte de Cabeçudas. A orientação é reduzir a velocidade e redobrar a atenção, já que o trecho registra lentidão e alterações no fluxo de veículos. Você já reparou que as músicas parecem acabar mais rápido hoje em dia? Não é impressão. Um levantamento da revista The Economist mostra que os sucessos das paradas estão ficando cada vez mais curtos. Para o rádio, isso significa playlists ainda mais dinâmicas e a chance de tocar um número maior de músicas ao longo da programação. Segundo o estudo, a duração média das canções que chegaram ao primeiro lugar da Billboard Hot 100 caiu de 4 minutos e 22 segundos nos anos 90 para cerca de 3 minutos e 34 segundos em 2024. A explicação está nos novos hábitos de consumo nas plataformas de streaming, onde faixas mais curtas costumam ser reproduzidas com mais frequência. Curiosamente, a duração dos hits de hoje se aproxima da registrada nos anos 60, quando as limitações dos discos também influenciavam o tamanho das músicas.
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0: Eldorado Mais, feita para você, 7 horas e 31 minutos. Uma ótima manhã de sexta-feira para você que está sintonizado aqui na 89.5 FM, mais uma emissora do Grupo Salvaro. Você está nos acompanhando em casa, no carro, no trabalho, pela internet, pelo nosso aplicativo, pelo site ou pelo dial na 89.5. É um prazer te fazer companhia. Muito obrigada por escolher a Eldorado Mais para fazer parte da sua rotina. Eu sou a Alana Calisto, sigo contigo até o meio-dia. Vamos em mais um bloco do Manhã Eldorado Mais e tem músicas que bastam tocar por alguns segundos para serem logo reconhecidas. Essa que a gente vai ouvir agora ficou mundialmente conhecida por fazer parte da trilha sonora de um dos filmes mais icônicos dos anos 2000. O Diabo Veste Prada, que recentemente ganhou uma continuação. Da cantora canadense Kate Tunstall, você ouve agora Suddenly I See.
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0: Eldorado Mais, feita para você, 7 horas e 59 minutos, menos de um minutinho aí para as 8 horas da manhã desta sexta-feira, décimo dia do mês de julho de 2026. Finalizamos mais um bloco do Manhã Eldorado Mais com os icônicos Earth, Wind & Fire.
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0: Uma produção gravada em Morro Grande, no sul de Santa Catarina, ganhou destaque internacional. O curta-metragem Tudo o que Ficou foi selecionado para o Canadá International Mobile Film Festival, que acontece em 12 de setembro e concorrerá na categoria de melhor ator. O filme foi idealizado, dirigido e estrelado pelo publicitário Logans Daniel Rodrigues e chama a atenção por ter sido gravado de forma totalmente independente, utilizando apenas a câmera de um smartphone. A obra nasceu durante a pandemia e propõe uma reflexão sobre temas como luto, isolamento, conexões humanas e superação. Além disso, a produção contou com a colaboração de artistas de diferentes estados brasileiros, reforçando o caráter coletivo do projeto, que agora representa Santa Catarina em um festival internacional de cinema. Uma nova regra da Agência Nacional de Aviação Civil, a ANAC, reforça o direito de famílias viajarem juntas. A partir de agora, companhias aéreas poderão ser multadas caso cobrem pela marcação de assentos para que crianças e adolescentes menores de 16 anos viajem ao lado dos pais, responsáveis ou familiares. A medida atende uma decisão judicial e determina que os assentos contínuos sejam garantidos sem custo adicional.
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0: Eldorado Mais, 8:01.
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0: Eu, Dourado Mais, feita para você, 8 horas e 3 minutos. Seja muito bem-vindo ou bem-vinda à sua frequência de boa música. Você está na 89.5 FM, mais uma emissora do Grupo Salvaro. Seguimos no Manhã Dourado Mais, apreciando os melhores nomes, os maiores sucessos de todos os tempos. E ele, antes de se tornar o rei do pop, já mostrava ao mundo o talento que faria história. Essa música que a gente vai ouvir agora foi lançada em 1979. Ajudou a consolidar o álbum Off the Wall e revelou um novo momento na carreira do eterno rei do pop, o cantor norte-americano Michael Jackson. Agora, Rock With You. Bom dia!
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0: Eldorado Mais, feita para você, 8 horas e 31 minutos, e você acabou de ouvir uma das faixas mais lindas da história da música, um verdadeiro hino. Essa obra-prima de 1980 fez história no Grammy ao levar os quatro prêmios principais da noite de uma só vez. O cantor fez esse feito. Aqui no Brasil, o sucesso foi imediato, virando um dos maiores fenômenos do ano ao entrar para a trilha sonora internacional da novela Coração Alado, da TV Globo. É uma daquelas músicas perfeitas para fechar os olhos e se deixar levar. Eu também amo esse som, sou apaixonada. Na 89.5, esse clássico foi com o norte-americano Christopher Cross e a inesquecível Sailing. Agora tem informação aqui na 89.5.
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0: Timbé do Sul será palco de um dos principais eventos de ciclismo do sul do Brasil neste fim de semana. O município recebe atletas de vários estados para uma competição que deve reunir centenas de ciclistas e movimentar o turismo, a economia e a rede hoteleira da região. Além das disputas esportivas, o evento destaca as belezas naturais de Timbé do Sul, com percursos que passam por estradas e paisagens da região. A expectativa da organização é atrair competidores e visitantes de diferentes partes do país, consolidando o município como um importante destino para o ciclismo de aventura. Um avanço da ciência brasileira traz esperança para pessoas com lesão medular. A polilaminina, tratamento experimental desenvolvido por pesquisadores da UFRJ, já foi aplicada em 100 pacientes por meio do programa de uso compassivo. Segundo a equipe responsável, todos os pacientes reavaliados, após 6 meses, apresentaram algum grau de evolução clínica. Apesar dos resultados iniciais animadores, os especialistas reforçam que a polilaminina ainda está em fase de estudos e precisa passar por todas as etapas dos ensaios clínicos para comprovar a sua segurança e eficácia antes de uma eventual liberação para uso amplo.
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0: Eldorado Mais, feita para você, menos de um minuto para as 9 horas da manhã desta sexta-feira. Finalizamos essa sequência que une o passado e o presente com as melhores músicas. E você ouviu Shabuzei com A Bar Song. Seguimos juntos.
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0: Solidariedade que faz a diferença. O Mercado Solidário chega à edição deste ano com a missão de fortalecer o trabalho de 20 entidades beneficentes de Criciúma. A ação será realizada amanhã em supermercados parceiros da cidade, arrecadando alimentos não perecíveis, produtos de higiene pessoal e de limpeza para instituições que atendem pessoas em situação de vulnerabilidade. Criado em 2011 por um grupo de jovens voluntários, o projeto já arrecadou mais de 100 toneladas de donativos ao longo de suas edições. A expectativa é mobilizar centenas de voluntários e a comunidade para ampliar ainda mais o alcance da campanha e reforçar o atendimento prestado pelas entidades beneficiadas. Os Rolling Stones lançaram nesta sexta-feira o aguardado álbum Foreign Tongues. O disco foi muito bem recebido pela imprensa internacional, que destacou a energia da banda, a força do repertório e a capacidade de continuar produzindo músicas relevantes mais de 6 décadas após o início da carreira. As primeiras resenhas também elogiaram a performance de Mick Jagger, a sintonia entre Keith Richards e Ronnie Wood, e as participações especiais e a emocionante presença de Charles Watts em uma das faixas do álbum.
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0: Em Criciúma, 14 graus.
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8: A Verdade sobre o Caso Harry Quebert é um livro que envolve romance e suspense, publicado em 2012 por Joel Dicker, que também foi adaptado para uma série de streaming em 2018. Tudo isso devido à história fascinante que engloba o famoso escritor Marcos, seu professor da faculdade Harry, a jovem Nola e outros personagens marcantes. Os dois primeiros vivem uma relação respeitosa, como pupilo e mentor, ou pai e filho, pois Harry ensinou tudo o que sabia para Marcos obter sucesso como ele no universo literário. No entanto, a vida amorosa do mestre vem à tona juntamente com uma tragédia que causa um grande escândalo. No passado, Harry teve um caso de amor impossível com uma moça de 15 anos, sendo que ela desapareceu e a polícia nunca achou o culpado. 30 anos depois da investigação encerrada, seus restos mortais são encontrados no jardim da casa do professor, que entra em desespero e precisa provar sua inocência. Super recomendo a leitura do livro A Verdade sobre o Caso Harry Quebert.
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0: Eldorado Mais, feita para você, 9 horas e 6 minutos. Uma ótima manhã de sexta-feira para você que está sintonizado aqui na 89.5, que nos acompanha em casa, no carro, no trabalho, pelo dial na 89.5 e também a você que nos ouve pela internet. Seguimos com a boa música na sua manhã de sexta-feira e agora nós vamos ouvir uma música que ela é da cantora Rosalind. Representou a Armênia no festival Eurovision em 2022, onde terminou em 20º lugar. Apesar dessa modesta classificação na competição, a música depois se tornou um fenômeno viral no TikTok, alavancando seu desempenho para o top 100 em diversos países, incluindo a parada Billboard Hot 100. Você ouve agora Rosalind, Snap. Bom dia!
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0: Eldorado Mais, feita para você, 9 horas e 30 minutos. Você acabou de ouvir uma música que foi lançada em agosto de 2024, tornou-se a faixa mais rápida da história a superar 3 bilhões de reproduções no Spotify, superando recordes anteriores. Venceu também o Grammy de melhor performance pop de duo ou grupo. Na 89.5 você ouviu a incrível Die With A Smile, nas vozes de Lady Gaga e Bruno Mars.
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0: Antes da previsão do tempo, uma notícia importante sobre a ponte Anita Garibaldi, que recebemos a informação que está em meia pista liberada no sentido norte, em direção a Florianópolis. A liberação é temporária e foi feita para permitir o trabalho das equipes que realizam a avaliação emergencial da estrutura. Assim que essa etapa for concluída, o trecho voltará a ser totalmente interditado. Já no sentido sul, em direção a Porto Alegre, o bloqueio total permanece, com tráfego desviado pelas vias marginais e pela ponte de Cabeçudas. A previsão segue sendo de liberação parcial até o dia 20 de julho, após a conclusão da primeira fase dos reparos emergenciais. E depois da sequência de dias gelados, o tempo muda nesta sexta-feira em Criciúma e região. A previsão indica aumento da nebulosidade e chuva fraca ao longo do dia, mas sem volumes expressivos. Os termômetros devem marcar 8 graus no amanhecer e chegar a, no máximo, 17 graus durante a tarde. A chuva pode começar pouco antes do meio-dia, seguir de forma fraca durante a tarde e perder força no início da noite. Apesar da mudança no tempo, o frio continua, claro, predominando, estamos no inverno. A tendência é de que o fim de semana tenha temperaturas baixas, mas com o retorno do tempo firme e do sol em Criciúma e região.
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0: Eldorado Mais, feita para você, 9 horas e 36 minutos. Espero que a sua sexta-feira já tenha começado da melhor maneira. E se ainda faltava alguma coisa, pode deixar que a boa música é por nossa conta aqui na 89.5 FM. E por falar em boa música, a gente vai iniciar mais um bloco com um clássico que também marcou a teledramaturgia brasileira. Fez parte da trilha sonora internacional da novela De Corpo e Alma, exibida em 92 pela TV Globo. É uma música da banda Simply Red. Aliás, é presença constante nas trilhas de novelas com sucessos que atravessam gerações e que seguem vivos na memória do público. Ajuste o seu volume e aprecie todo o talento do Simply Red com Stars. Bom dia!
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2: Eldorado Mais, 10:04.
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1: Sextou! Muito bom dia! Hoje é sexta-feira, 10 de julho de 2026. Agora são 10 horas e 7 minutos e os termômetros marcam 16 graus em Criciúma. Está no ar o Conexão Eldorado Mais. Eu sou a Alana Calisto, sigo com você até o meio-dia com o melhor da música dos anos 70, 80, 90, 2000 e dos grandes sucessos da atualidade. Além de informação, claro, cultura, entretenimento e bate-papos que deixam a sua manhã ainda melhor. Daqui a pouquinho tem o jornalista Igor Storck com o Minuto Copa. E hoje é Dia Mundial da Pizza. Por isso, às 11 horas, no Eldorado Mais Entrevista, eu recebo os nossos parceiros da Casa do Chico para um bate-papo sobre uma das paixões nacionais, a pizza. Vamos falar sobre sabores, curiosidades e tudo que faz desse prato um sucesso em qualquer ocasião. E eu quero saber agora, quem é que quer ganhar um par de ingressos para o Circo Dinâmico Internacional? O espetáculo acontece hoje às 8h30 da noite no estacionamento do shopping, do Nações Shopping. Para participar é muito fácil, envie o seu nome, a sua cidade e a hashtag Circo Dinâmico para o nosso WhatsApp 48 99101 5292. Daqui a pouco a gente já conhece os ganhadores. Boa sorte, viu? E vamos de boa música para abrir o Conexão Eldorado Mais desta sexta-feira, um encontro de gerações que conquistou o mundo. Elton John e Dua Lipa uniram dois grandes sucessos em Cold Heart, mostrando que boa música não tem idade. Aumente o volume, o Conexão Eldorado Mais está no ar.
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0: Eldorado Mais, feita para você, 10 horas e 32 minutos. Você acabou de ouvir uma das boy bands mais queridas dos anos 90, os Backstreet Boys, com o sucesso de As Long As You Love Me. E agora chegou o momento do Minuto Copa com o jornalista Igor Stork. Bom dia, Igor.
1: Bom dia, Alana Calisto. Bom dia, ouvintes da Eldorado Mais. Chegando com informações da Copa do Mundo. Ela segue, tá? Ela segue acontecendo. Inclusive com a vitória da França ontem por 2-0 para cima de Marrocos. Inclusive, quem marcou também foi ele, Kylian Mbappé. Chegando a 8 gols marcados ao lado da artilharia de Lionel Messi. Os dois com 8 gols nesta Copa do Mundo. Os artilheiros do Mundial. Mas o fato é que a França está classificada, está na próxima fase da Copa do Mundo e agora aguarda o vencedor de um confronto que acontece hoje. 16 horas, Espanha e Bélgica. Confronto duro com uma seleção belga que vem impressionando até por estar onde está, né? Com o elenco de jogadores que tem e a Espanha, que era uma grande expectativa, ainda não se cumpriu, né, toda essa expectativa, apesar da França, da Espanha ter conseguido avançar de fase nessa Copa do Mundo. Tem jogadores espetaculares, mas que parece carecer de um algo a mais. Porém, quem somos nós para falar da Espanha, né? Até porque eles estão nas quartas de final e o Brasil foi eliminado nas oitavas da Copa do Mundo. Mas hoje sai o adversário da semifinal da Copa do Mundo e da França no confronto entre Espanha e Bélgica. Lembrando que o Mundial no fim de semana ainda tem jogos, tá? Amanhã, 18 horas, Noruega e Inglaterra e às 22 horas, Argentina e Suíça. Os jogos da Copa do Mundo seguem agitando e claro que a gente segue informando aqui também na Eldorado Mais. Um abraço a você, Alana, um abraço aos ouvintes. Eu volto à tarde com a Natália Chaves.
0: Esse foi o Igor Stork na programação da 89.5 à tarde. Ele volta com a Natália Chaves e na segunda-feira ele atualiza a gente aqui com mais um Minuto Copa. Continue sintonizado na 89.5 FM.
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2: Em Criciúma, 16 graus.
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5: Você sabia que proteger uma única espécie pode ajudar a conservar centenas de outras? Na ecologia, existe um conceito chamado espécie guarda-chuva. São animais que precisam de grandes áreas naturais para sobreviver. Quando protegemos o habitat dessas espécies, acabamos preservando também plantas, aves, mamíferos, anfíbios e insetos que vivem no mesmo ambiente. Um bom exemplo é a anta brasileira. Ela percorre longas distâncias pela floresta, espalhando sementes em suas fezes, ajudando no nascimento de novas árvores. Além disso, proteger as áreas onde vive a anta significa conservar rios, nascentes e grandes remanescentes de Mata Atlântica. Um exemplo da nossa região é o leão baio, também conhecido como puma. Encontrado na Reserva Biológica Estadual do Aguaí, ele precisa de grandes áreas de floresta preservada para sobreviver. Ao proteger seu habitat, também são beneficiadas inúmeras outras espécies que vivem na mesma floresta, incluindo a jaguatirica, o gato maracajá, o gato mourisco e o gato do mato pequeno. É por isso que projetos de conservação costumam escolher algumas espécies como símbolo de proteção da natureza. Cuidar de um único animal pode representar a conservação de um ecossistema inteiro. São pequenas escolhas que fazem bem para você e para o meio ambiente. 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
1: Olá, muito bom dia para você que sintoniza 89.5 FM. Está no ar o Eldorado Mais Entrevista dessa sexta-feira. São 11 horas e 2 minutos. Dentro do Conexão Eldorado Mais, tiramos esse momento para um bate-papo leve com convidados sobre assuntos relevantes para o seu dia a dia. Lembrando que estamos ao vivo também no nosso canal no YouTube. Lá você pode ver e rever quantas vezes você quiser as nossas entrevistas aqui. Hoje é dia 10 de julho, é o Dia Mundial da Pizza. Poucos pratos conseguem reunir tanta gente ao redor da mesa quanto a pizza. Seja no jantar em família, no encontro entre amigos ou na comemoração de uma data especial. Ela conquistou o paladar dos brasileiros e ganhou um dia só para ela. E para celebrar o Dia Mundial da Pizza, nós vamos conhecer um pouco mais dos bastidores, da história, desse universo da música, da pizza. E nós escolhemos um pessoal que já é parceiro aqui da Eldorado Mais, é parceiro também da nossa irmã aqui do Grupo Salvar, da Rádio Eldorado. São o pessoal da Casa do Chico, o Daniel e a Daniela Gallery. Sejam muito bem-vindos aos estúdios da 89.5, é um prazer recebê-los aqui.
2: Muito bom dia aos ouvintes, a você, Alana. É sempre um prazer falar nessa rádio aqui que comunica para toda a nossa região.
1: É isso.
3: Bom dia, pessoal. Muito feliz de estar aqui com vocês hoje. Bom dia para todos.
1: Bom, e agora eu quero saber como é que nasceu a Casa do Chico.
3: Vai lá, Daniel.
1: Quem vai?
2: Vamos lá. Então, Casa do Chico acabou de fazer agora em finalzinho de maio. A gente fez 14 anos já lá no centro de Nova Veneza. Para quem não conhece, a gente está bem na Praça Central. De frente para a gôndola lá, bem no centro. Ela surgiu com uma oportunidade no passado em a gente tinha o Gallery, na verdade, lá no interior de Nova Veneza, Siderópolis ali, perto da barragem. E surgiu a oportunidade de um imóvel ali no centro que os proprietários da família Bortoluzzi nos procuraram na época dizendo: pô, a gente tem esse imóvel para vender. Acho que era bacana um restaurante aqui na praça, mais um, é bonito, acho que vocês deviam montar um negócio aqui. E aí nós nos reunimos, eu, Chico, Clenir, Daniele, e digo assim: será? Vamos encarar?
3: Será que vamos?
2: E aí aconteceu, a gente acabou adquirindo aquele imóvel, a gente ficou em 2 anos em reforma.
3: Nossa,
2: com aquele imóvel.
3: Até conseguir a assinatura de todo mundo, reformar uma casa, que ela não é tombada, mas é uma casa histórica, né? Então, foi bem demorado e difícil.
2: E foi muito bacana. E nesse meio tempo, Alana, a gente foi trabalhando no cardápio. O que que vai ser o cardápio? Então, nós queremos montar uma pizzaria e queremos montar uma galeteria, que é a Casa do Chico, é uma galeteria e pizzaria. Hoje nós vamos falar mais da pizzaria. Hoje, já que é o dia da pizza, nós vamos falar da pizza hoje. E aí, a gente foi pesquisar muito, que é uma característica nossa, sempre de buscar o melhor e trazer para o nosso cliente. Então, Brasil, qual é a referência de pizza? É São Paulo. Então, a gente foi para São Paulo, visitou várias casas, eu fui, a Dani foi, a Clenir foi, inclusive para a inauguração, porque trabalham muitos anos com a gente contratou um pizzaiolo de São Paulo.
1: Legal.
2: A gente trouxe um pizzaiolo de São Paulo, ele chegou antes da casa estar pronta, inclusive.
3: Verdade.
2: E aí ele estava um tempo ali na Veneza, nós pagando ele em casa, ele: não, eu preciso trabalhar, me bota eu trabalhar. Trabalhou na obra.
1: Olha só.
2: Sério, ele colaborou, Branco Lima, talvez esteja nos ouvindo, ou vou falar para ele que falei dele aqui. Trabalhou com a gente muito tempo, hoje ainda está na região.
3: Tá, sim.
2: Não está mais com a gente, virou empreendedor, na verdade, tá? Mas construiu uma história muito legal com a gente. Então, a gente trouxe um pizzaiolo de lá para quê? Para trazer uma característica de um produto diferenciado.
3: Tu lembra que eu fui para a Itália?
2: Sim.
3: Eu fiquei uns 40 dias na Itália.
1: Que legal.
3: Que a gente tem família, nossa família Gallery, a gente tem contato lá. Eu fui lá pra casa deles, fiquei lá, fiz estágio em alguns restaurantes da região pra entender um pouquinho mais da cultura, da gastronomia italiana, trabalhando lá, vivenciando lá. Né? E consegui trazer várias coisas pra cá, várias coisas é um pouco mais difícil, porque ingrediente é um pouco complicado, paladar. Nossa, é um pouco diferente. Sim. Né? Por exemplo, a pizza italiana, ela é uma pizza por pessoa e que tu não usa talher. Lá na Itália
1: detalhe.
3: É uma pizza por pessoa, uhum. Diferente da nossa, né?
2: Com muito menos ingredientes, muito, né? Menos cobertura. Ela é leve, né? Uhum. Massinha fininha e um pouquinho de mussarela e pitadas de alguma coisa assim, bem...
3: Uhum. Mas pode continuar da...
2: É, então, a gente trouxe pizzaiolo lá e ele iniciou o trabalho na casa do Chico, realmente trazendo uma pizza com uma qualidade de ingredientes selecionados, é o que a gente prima... para entregar um produto realmente de qualidade para o nosso cliente.
1: Não, com certeza. E quando que vocês perceberam que a gastronomia seria muito mais do que um negócio, mas sim um propósito?
3: Ah, isso vem da nossa família desde sempre, né? Começou com os pais Daniel, os meus avós. Então, a gastronomia, ela está no nosso sangue desde sempre. Todos nós sabemos cozinhar, todos nós se viramos... né? E gostamos de comer e gostamos de celebrar. E a gastronomia, para o italiano, a comida em si, ela é o centro, né?
1: Sim.
3: Então, assim, tu vai na casa da avó, é todo mundo na cozinha fazendo alguma coisa para comer, gente. Né?
2: É frequente, quando o nosso pizzaiolo tá de férias ou tá de folga, quem tá lá na pizza é eu e ela aqui, ó.
3: Claro,
2: tem que ser o dono da padaria, tem que saber. O meu irmão, o Chico, sempre falou isso, ó. Dono da padaria tem que saber fazer pão. Então, a gente não faz pão, a gente faz pizza, a gente assa galeta, a gente faz massa.
3: Tudo a gente sabe.
2: É uma característica da nossa família, realmente, de tá presente no dia a dia do negócio, de tá presente no atendimento com o cliente, de tá presente...
1: No operacional mesmo,
2: No
1: né?
2: operacional total, mesmo. Total. A gente não é só... Ah, ele é o dono, só dono lá que... Só dá oi assim, não. A gente realmente tá lá, atende o cliente, tem dia que tá na cozinha, vai atuar onde precisa.
3: Eu sempre brinco que a gente tem espírito de bombeiro, sabe? Onde tá precisando, a gente vai indo, sabe? A gente tá fazendo todas as funções.
1: Ai, que bom.
2: Mas tem a noite que tá tranquila, daí o cliente chega, tá nós três, muitas vezes, lá sentado na recepção, tomando até um drink. Ah, hoje tá de boa? Não, hoje tá tudo certo hoje, tá tudo funcionando bem.
3: Exatamente.
1: Por que vocês acreditam que a pizza, ela faz tanto sucesso aqui no Brasil?
3: Assim, a pizza, ela surgiu lá na Itália, tem discussões, né, que pode vir antes, tá. Mas vamos dizer que ela surgiu na Itália realmente lá em Nápoles. Ela veio pro mundo todo de forma estrondosa. Tanto é que o país que mais consome pizza hoje não é a Itália, é os Estados Unidos.
1: Olha só.
3: E em segundo lugar é o Brasil. Quarto é a França, terceiro é a França e quarto é a Itália.
1: Nossa.
3: A França, até a França tá na frente da... É porque a Itália é pequenininha, tá, gente?
1: Sim,
3: então vamos pensar por esse lado, né? A Itália é pequenininha. Mas a pizza, ela vem, assim, tem gente que toma pizza no café da manhã, pizza no almoço, pizza no jantar, pizza... Pizza é pizza, gente. Ela pode ser...
2: E ela é muito democrática, né?
3: Exatamente.
2: Criança gosta, adulto gosta, idoso gosta. Tem pra vegano, tem pra...
1: Tudo.
2: Pra tudo. É modelo, digamos. Pro celíaco é um pouquinho mais difícil.
3: Sim, na casa do Chico a gente consegue. Pro vegano não consegue pro celíaco, né? Porque tem glúten no ambiente, então
1: não tem como.
3: Mais para vegano, para intolerante à lactose, a proteína do leite. Tudo isso tu consegue fazer tranquilamente, sabe? Uhum. Então ela é muito democrática, muito versátil. E quem não gosta de pizza, né, gente? Por favor,
2: difícil,
3: né?
2: E é bacana, né? Até no outro dia, né? Que sobrou um pedacinho, tu leva para casa de café da manhã.
1: Tem gente que diz que é até melhor no dia seguinte.
2: A minha esposa é uma que ela diz, no dia seguinte parece que ela ficou melhor. Os ingredientes se incorporaram na massa. E é legal a pizza. Pô, tu abre aquela caixinha, tu pediu em casa e reúne a família. Nossa. E põe na mesa. E como diz a Dani, pá, pega a fatia com a mão aqui.
1: É isso.
2: É delícia, é prático, é rápido e é saboroso, né?
3: Eu sou uma pessoa que eu gosto de comer pizza com a mão.
1: Eu também.
3: Né? O meu marido já gosta de comer com garfo e faca, não gosto já as mãos.
1: Uhum.
3: Né? Mas eu já gosto de comer pizza com a mão. É. E assim, como a gente falou, né? Tem aquela pizza grossa, tem aquela pizza fina. Aqui no Brasil a gente tem todos os modelos também. Na casa do Chico, eu digo que é uma pizza mediana. Não é aquela pizza exagerada em recheio, porque não é... A nossa tendência, né? E não é aquela pizza fininha, né, que tu comeu uma pizza e não deu certo, uhum. né? Assim como a pizza doce, a gente tem muitos sabores de pizza doce também. E que na Itália, não pede uma pizza doce não, querido. Não pede
2: é um
3: não.
2: É privilégio daí.
3: É, não pede pizza doce não, porque o pizzaiolo vai olhar pra tua cara. Hã?
1: Que você tá inventando? Esse negócio de pizza doce surgiu aqui no Brasil ou não?
3: Surgiu no Brasil e nos Estados Unidos, uhum. mas na Europa, tu vai ter outras sobremesas doces, outros preparos com massa doce. Mas pizza

0: é só lá a mussarela, o tomatinho e o manjericão, que simboliza, foi criada para a rainha Margarete, né?
1: É,
0: e com as cores da bandeira. É, mas ela é muito saborosa com pouquíssimos ingredientes, porque são ingredientes de qualidade, né?
1: Sim. E aqui no Brasil a gente tem uma dificuldade um pouco maior de conseguir ingredientes, não só de qualidade, mas ingredientes em si. Uhum. Muitas vezes eu quero fazer uma pizza na casa do Chico e eu não consigo porque a logística daquele ingrediente chegar até aqui é complicado.
2: Uhum.
1: Então eu não posso colocar uma pizza que eu não vou ter aquele ingrediente sempre. O cliente vai achar, ah, eu quero, ah, hoje não tem, hoje não tem. Por quê? Porque ele vai demorar para chegar aqui, vai chegar aqui já com prazo de validade muito curto, ou não vou conseguir quem entregue aqui pra gente. Então, é difícil. Mas, gente, a logística no Brasil tá ótima, maravilhosa. A comida é um pouco diferente.
2: É. Né? Não, eu imagino. Até pela questão da data de validade, manter o frescor,
1: sim,
2: né?
1: Sim, é complicado.
2: Dos ingredientes,
1: é complicado.
2: Tudo mais. Existe alguma combinação aí de sabores que surpreendeu vocês quando vocês experimentaram?
1: Pastrame, geleia com... A gente tem uma pizza de pastrame, que pastrame é o peito do boi curado defumado.
2: Tá.
1: E a gente faz...
0: Ingrediente exótico. Não. Esse aí me dá trabalho. Eu que compro esse aí de vez em quando. É um que fica assim, um período que não tem o meu fornecedor. Só tem um fornecedor no Brasil e de vez em quando ele não tem e aí...
1: Né, pastrame com geleia de vinho Cabernet Sauvignon.
2: Nossa.
1: Rúcula e lasca de parmesão.
2: Uau.
1: Uhum.
0: Muito
1: boa.
2: Imagina a explosão de sabores, né?
1: Uhum.
2: Eu acho que essa é a grande beleza da pizza brasileira, podemos dizer assim. É essa mistura de sabores que dão tão certo, né? Que é aquela explosão de sabor na boca.
1: Exatamente.
0: E toda mudança de cardápio, a gente mudou agora, então a gente sempre, a cada ano, a gente mexe no nosso cardápio uma vez por ano lá, da pizza. E a cada ano a gente estuda o que menos saiu.
2: Tá.
0: As pizzas que saíram menos e a gente troca sempre umas 5, assim.
1: É, exatamente.
0: Normalmente. A gente tira as 5 que menos saíram e substitui por 5. Daí é um mês que a gente fica...
1: Dani, mês e meio, acho que eu fico pensando e pesquisando.
0: Ela pesquisa, não, mas depois um mês provando, porque daí ela compra os ingredientes. Tá. Não, vamos fazer as pizzas assim. Ah, prova. Ah, não, esse aqui, vamos botar a mostarda do grão, não sei o que aqui pra ver como é que fica. Vamos provar. Não, combinou. Não, será que é um toque de mel? É um exercício bacana, mas é trabalhoso para chegar à combinação perfeita lá, harmoniosa para o cliente.
1: Uhum,
0: sair das tradicionais, né? Sim. Porque, tradicional, bacana. Já foi e já está consolidada de longo tempo. Mas criar coisas novas ou adaptar receitas de outras regiões... Para o sabor que combina.
1: Eu vou tendo a ideia e a gente tá. Mas como é que a gente vai trazer essa ideia para uma pizza de uma forma que o nosso cliente da nossa região goste?
2: Uhum.
1: Porque a gente tem que pensar, nosso cliente aqui, eu não posso fazer uma pizza para um cliente que não mora aqui.
2: Exato.
1: Né? Eu já cometi esse erro no passado. Quando eu era mais nova, eu já cometi esse erro.
2: Uhum.
1: Porque não, essa pizza aqui é tudo de bom, não sei o que. Mas peraí, esse cliente, ele não tá aqui. Eu tenho que fazer para a nossa região, para os gostos da nossa região.
2: Uhum.
1: Então, não é só fazer uma pizza pensando em São Paulo, ou uma pizza pensando na Itália. Não, eu tenho que fazer uma pizza para os nossos clientes. O que, que eles vão gostar?
2: Sim.
1: Né? Então, a gente tem que adaptar essas ideias para a nossa região, com os ingredientes que a gente consegue. E a gente come muita pizza até chegar no lugar certo.
2: Que coisa ruim, hein?
0: É um esforço.
2: Que esforço absurdo.
1: Exatamente.
2: Atualmente, tem quantos sabores no cardápio?
0: Atualmente, a gente deve estar com uns 40, né?
2: É bastante.
0: Teria capacidade de ter muito mais. Só que a gente percebeu o seguinte. Quando tem muito sabor... dificulta muito o cliente escolher.
2: Eu sou uma dessas.
0: É, então piora. É igual na Guepo. Quando tem um monte de sabor na vitrine, a pessoa para na frente, mas... Esse é bom. E a pizza é igual. Então, muitas vezes a gente dá uma enxugadinha no cardápio, porque...
1: Porque não dá. Porque o cliente fica confuso, sabe?
2: Sim.
1: Ele demora mais tempo para conseguir escolher e fica muito em dúvida. E eu digo, eu vou ajudar, eu só atrapalho, tá?
0: E aí
1: não,
0: a gente
1: chama
0: tem,
1: pra ajudar que
0: e a gente tem, mas aí, né, Dani, a gente tem aquela flexibilidade, digamos, muitas vezes adaptam o sabor que o cliente quer. Ah, mas eu queria aquela que tu tinha. Ah, eu ainda tenho um ingrediente? Tenho. Dá pra fazer. Né? Tem pizzas que já saíram do cardápio, que alguns clientes vêm ainda. Ah, aquela pizza não tá mais no cardápio? Não, não tá mais. Mas eu tenho um ingrediente. Posso fazer ainda.

0: ainda.
1: Legal, é.
0: É, a gente faz isso. Tem umas que daí não, esse ingrediente saiu da pauta do ingrediente, então é, não tem mais como fazer.
2: É. Mas esse ano eu fiz uma pizza que agora eu lembrei que é uma pizza. É... A gente já teve no cardápio ela anteriormente, há muitos anos atrás.
0: A polpeta.
2: A polpeta. E agora ela
0: tá
2: voltou.
0: Tá vendendo. Tá boa.
2: E agora ela voltou.
0: Deliciosa, eu acho.
2: A gente fez uma pizza com o nosso molho do macarrão, que vai na galeteria, que é o molho de tomate. Aquele molho de tomate, não é o molho de tomate da pizza. É aquele molho de tomate com a polpeta, que é as mini almôndegazinhas, assim. Nossa. E com ascas de parmesão e mozzarella. Tá uma delícia. Meu Deus.
0: Ela é muito diferente, que daí ela é feita com um molho cozido já,
2: é,
0: né?
2: Um, é um molho
0: já
2: molho
0: temperado, entendeu?
2: É,
0: ela é bem interessante.
1: Tem
0: bem
1: detalhes que fazem toda a diferença, né, no sabor, no
2: exatamente.
1: Resultado final.
2: Tá muito gostosa. E, claro, tem as tradicionais, que daí o Daniel vai saber dizer quase que mais saem, que aquelas não pode... Não,
1: essa era a minha próxima pergunta.
0: Ah, então, tem as clássicas, né? Uhum. Calabresa, portuguesa, marguerita, quatro queijos antes que a marguerita, até. A marguerita não sai muito aqui, sai, mas menos. Quatro queijos, calabresa, portuguesa das tradicionais. São um fenômeno. Das que a gente criou, digamos, tem uma pizza que é a Veronese, que
2: nossa,
0: é uma...
2: Ela tá desde o começo do cardápio.
0: É, que é tomar palmito, bacon...
2: Palmito, bacon, catupiry e parmesão.
0: É. Sai muito, tem clientes fixos dessa pizza.
2: Não, que...
0: E aí tem filé com gorgonzola, é uma pizza que sai muito, que é uma combinação muito bacana. Tem uma outra com filé, que é a vitoriana, que tá desde o início do cardápio também.
2: Desde o início do cardápio também.
0: E no lugar do gorgonzola é catupiry.
2: Tá desde o começo. São pizzas que, assim, a gente não consegue trocar, né? Que não nem pensar em tirar do cardápio.
0: Porque tem os clientes fiéis.
2: Então... E tem os clientes que eles vão lá e eles pedem sempre o mesmo sabor. Eu falo pra gente, eu trabalhei tanto. Pega esse e pega um outro. Pega esse e pega um outro, porque eu trabalhei tanto pra ter uma ideia diferente.
0: Mas a gente tem... Posso falar da Cibele?
2: Pode falar da Cibele.
0: A gente tem um casal cliente nosso, Cibele. Cibele, um abraço. Cantora. Cibele, não vou falar o sobrenome dela que eu vou errar.
2: A Cibele, esposo dela.
0: É, eles vão sempre lá e frequentemente eles comem pizza. Ele prova todas as pizzas novas.
2: Sim.
0: Todas,
2: amo,
0: sempre.
2: Amo de paixão,
0: ama e dá o feedback e são muito bacanas.
2: Porque que legal, assim, legal. Eu sou... A gente que trabalha com isso, a gente sempre vai provar uma coisa diferente. Em qualquer restaurante que eu vou, aqui ou em outro lugar, a gente vai provar a coisa mais diferente que tem no cardápio que a gente quer conhecer.
1: Sim.
0: Minha esposa passa trabalho quando a gente viaja. Ela nem olha o menu, porque ela já sabe que eu que vou escolher e vou pedir alguma coisa diferente.
2: Meu esposo é a mesma coisa, porque ele foi no lugar, ele gostou disso, ele só vai comer isso. Eu disse, amor, ele ama carbonara. Qualquer lugar que ele vai pedir carbonara. Assim, então, eu quero provar esse e esse, qual que tu quer? Pra ti, que eu vou provar os dois.
0: Ele sofre. É tradicional o pedido.
2: Não, e
0: sempre
2: nunca
0: vai ser um negócio meio diferente.
2: E nunca é o que eles querem, às vezes. A gente que vai pedir...
1: São experiências, né, que vai...
0: Não, é porque... E isso a Clenir, mãe da Dani... Sócia, ela também sempre trabalhou desde o início, desde a época do Gallery. Ela tem receitas que estão no nosso cardápio que vieram de viagens que ela fez para outras regiões, que conheceu, que descobriu, que adaptou para a região.
2: A cocada, né? Nossa cocada de colher que a gente tem. Ela era muito famosa no Gallery. Então, no Gallery, a gente encerrou as atividades, ela veio para cá. Então, ela tem na sobremesa na Casa Chico e ela tem um gelato de cocada na Gepo, que é o que mais vende. Foi de uma receita que ela foi pra Minas, não sei, pra lá. E ela viu uma receita, gostou e adaptou. E tá com a gente desde sempre. Então, assim, esse fato de viajar, de provar e de experimentar coisas diferentes é muito importante pra gente que trabalha nesse ramo.
1: Sim, e ter essa visão, né, de regionalizar, né? Você pegar todas essas informações, tudo isso e regionalizar isso, que é... Que mantém o padrão de qualidade.
0: Adaptar para a nossa realidade, com o ingrediente que existe aqui e com os sabores que agradam o nosso público também, né?
1: Ô Dani, você mencionou ali a cocada, né? E as pizzas doces, quais que mais saem?
2: As mais saem as tradicionais, chocolate, branco, preto e morango.
1: Tá.
2: Né? Mas a gente tem uma de... Que é uma delícia, gente. Quem vê ela, prove. É uma delícia. É chocolate branco, com geleia de frutas vermelhas e lascas de amêndoas.
1: Nossa.
2: É muito boa.
1: Gente.
2: Muito boa.
0: Ah, mas deve ser surreal. Uma Nutella com M&M's assim é
1: bem
0: legal. Então, e aí é a nossa diferença. Nutella com M&M. é Nutella, Nutella.
1: E M&M's,
0: M&M's, da Mars lá, com M&M's escritinho, porque ele é diferente, o produto é diferente. Tu come, ele explode na boca, ele...
2: É diferente, a gente, isso é uma coisa que a gente sempre briga muito com os vendedores, né, que às vezes eles querem, a gente reclama, ai, catupiry, a gente usa catupiry, catupiry, o catupiry tá caro. Ah, mas eu tenho... Não.
0: Eu tenho esse outro aqui, requeijão cremoso, que é metade do preço. Não. Serve, é catupiry? Não é. Então não dá.
2: A gente é muito sério nisso. E a gente tem a de pistache também, que é muito boa. Chocolate ao leite com ganache de pistache, muito bom. Muito boa.
1: Banana nevada tem?
2: Não, banana nevada a gente não tem. A gente tem com...
0: Já tivemos.
2: Mas é aquela, é uma pizza que eu amo. Uhum. Eu comi ontem uma pizza de banana com chocolate branco, que eu amo, mas é aquilo, são ingredientes que daí saem pouco e daí acaba estragando, e sabe? Então a gente tem que pensar nesse,
1: de fato.
2: No gerenciamento de estoque da gente, de compras, porque daí às vezes eu invento umas coisas, o Daniel quer me matar porque ele faz as compras, entendeu? Ele olha pra mim, não, né?
0: Isso aqui não dá, ele é perecível, se eu não vender em 2 dias ele estraga e aí...
2: Ele briga comigo, ele briga, eu sofro. Eu
1: imagino.
2: Mas daí eu disse, não, tem, eu achei aqui, ó, tá aqui. A gente botou agora uma pista de alcachofra, né? Que também tá saindo.
0: Interessante. Delícia. A gente tem muitos ingredientes exóticos assim, então, tipo, a gente tem uma pizza com alho negro. Alho negro, ela vai poder dizer de onde é que ela achou o alho negro. Eu nem sabia, tu já sabia que existia alho negro?
1: Já ouviu falar.
2: É uma delícia.
0: Tem que ir lá provar essa pizza então, hein?
1: Você acredita que eu ainda não fui?
2: Não. Para tudo, gente.
1: Uma vergonha,
2: para tudo.
1: Não, eu preciso ir. E agora eu quero provar essa de geleia de frutas vermelhas.
2: E essa de alho negro também, como eu disse, pesquisei, achei, gostei do ingrediente. E a pizza de alho negro sai.
0: Vem de um japonês lá do interior de São Paulo, esse alho negro.
1: Qual é a cidade do interior de São Paulo? Você lembra?
2: Não lembro. Mas é alho negro de algo...
0: Deve ser ali perto de Atibaia, ali.
2: É que é os japoneses daquela região aí.
0: Tem bastante ali. Tem o pessoal das flores e...
1: Sim, eu sou do interior de São Paulo.
0: Ah, bacana.
1: E registra ali e tudo mais. Então, lá tem bastante japonês, então já pensei, será que é de lá?
2: Mas vem de lá do interior de São Paulo.
1: Bom, então, gente, o Dia Mundial da Pizza comemorado hoje. Tem alguma ação especial rolando para essa data lá na Casa do Chico?
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1: Gallery.
2: Exatamente.
1: Gallery com um H na frente.
2: GH e 2 L's.
1: Isso.
0: Isso aí é pra complicar. Vocês têm que dar uma pesquisada.
1: Agora, pra gente finalizar, estamos nos encaminhando para o fim do nosso bate-papo. Eu quero um bate-bola. Foi rápido, né? Geralmente passa muito rápido.
2: A gente ia falar do...
0: Se deixar
2: então
0: nós
2: muito rápido.
1: Não, bem rápido, com certeza. Mas a gente inventa agora o dia do galeto.
0: Bora! Toda sexta a gente vai falar de alguma comida.
1: Perfeito. Agora eu quero um bate-bola. Para cada um. Faço pergunta a vocês. Um sabor clássico. Daniel.
0: Calabresa.
2: Dani. Pepperoni.
1: Um ingrediente indispensável.
0: Manjericão.
2: Mussarela.
1: Olha. Pizza doce ou salgada?
0: Salgada.
2: Pode ser meio a meio?
1: Pode. Borda recheada, sim ou não?
0: Não.
2: Não.
1: Olha. Completem a frase. Pizza boa é aquela que...
2: Que eu mais gosto.
0: Aquela que... Da Casa do Chico.
1: Eu ia falar isso.
2: Que tem da Casa do Chico.
1: Gente, muito obrigada pela participação de vocês. Foi muito bacana recebê-los aqui nos estúdios da 89.5. Já vou deixar, claro, o convite em aberto para vocês voltarem aqui para a gente continuar esse bate-papo, porque ficou muitas perguntas para trás. A gente faz uma parte 2 aí.
0: A gente que agradece, Alana. Estamos à disposição. Sim. E aguardamos aí nossos ouvintes aí da Eldorado Mais, lá na Casa do Chico. Aguardamos vocês. Grande abraço.
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1: 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Bom, finalizamos o Eldorado Mais entrevista de hoje. Você segue agora com o Conexão Eldorado Mais e nós vamos ouvir um clássico dos anos 90. Extreme More in the Words.

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0: Eldorado Mais, feita para você, 11 horas e 37 minutos. Uma ótima manhã de sexta-feira para você que sintoniza a 89.5 FM. Eu sou a Alana Calisto, sigo na sua companhia até meio-dia. E hoje é dia de emoção, de aventura e muitas risadas no circo internacional, circo dinâmico. Tem King Kong gigante, tem acrobacias incríveis, malabaristas e muita diversão. E você pode assistir tudo isso por conta da Eldorado Mais. Quer participar? Envie o seu nome, cidade e circo dinâmico para o nosso WhatsApp, 489-9101-5292. Repetindo, 489-9101. 101-5292. Ao meio-dia, eu divulgo o nome do sortudo ou da sortuda. Boa sorte para você. A gente segue com a boa música e você ouve agora uma das bandas mais bem-sucedidas do século, Coldplay, Trouble.
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0: Eldorado Mais, feita para você, 11 horas e 59 minutos. Chegamos ao fim de mais uma sequência musical do Conexão Eldorado Mais e também da minha participação. Mas claro, não posso ir embora antes de divulgar quem foi o ganhador ou a ganhadora aqui do par de ingressos para o Circo Dinâmico. E o par de ingressos para o espetáculo de hoje, às 8h30, no estacionamento do Nações Shopping. Já tem dono, viu? Esse par de ingressos vai para o Joaquim Debona Borges. Parabéns, Joaquim. Daqui a pouquinho eu envio seus ingressos pelo WhatsApp. Aproveite o espetáculo, divirtam-se. Posta nos stories, marca a gente que a gente vai repostar com muito prazer. Obrigada para todos que participaram. Continue ligado aqui na programação da Eldorado Mais, porque a Natália Chaves também continuará fazendo os sorteios, viu? Boa sorte para você. Continue participando aqui desse sorteio. Te desejo uma ótima sexta-feira. Eu retorno novamente amanhã, a partir das 8 horas, com o seu Eldorado Mais Weekend. Uma ótima sexta. Até amanhã. 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Tchau, tchau.
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0: Eldorado Mais, 12:01.
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2: Em Criciúma, 19 graus a temperatura.
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5: Você sabia que proteger uma única espécie pode ajudar a conservar centenas de outras? Na ecologia, existe um conceito chamado espécie guarda-chuva. São animais que precisam de grandes áreas naturais para sobreviver. Quando protegemos o habitat dessas espécies, acabamos preservando também plantas, aves, mamíferos, anfíbios e insetos que vivem no mesmo ambiente. Um bom exemplo é a anta brasileira. Ela percorre longas distâncias pela floresta, espalhando sementes em suas fezes, ajudando no nascimento de novas árvores. Além disso, proteger as áreas onde vive a anta significa conservar rios, nascentes e grandes remanescentes de Mata Atlântica. Um exemplo da nossa região é o leão baio, também conhecido como puma. Encontrado na Reserva Biológica Estadual do Aguaí, ele precisa de grandes áreas de floresta preservada para sobreviver. Ao proteger seu habitat, também são beneficiadas inúmeras outras espécies que vivem na mesma floresta, incluindo a jaguatirica, o gato maracajá, o gato mourisco e o gato do mato pequeno. É por isso que projetos de conservação costumam escolher algumas espécies como símbolo de proteção da natureza. Cuidar de um único animal pode representar a conservação de um ecossistema inteiro. São pequenas escolhas que fazem bem para você e para o meio ambiente, um lugar que é nosso.
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1: Boa tarde, está no ar a sua Tarde Eldorado Mais desta sexta-feira. Hoje é dia 10 de julho, eu sou Natália Chaves, a sua companhia de todas as tardes por aqui. Nós vamos juntos até as 7 da noite, quando começa o Happy Hour na 89.5. Vamos lá com uma tarde repleta de boa música, informações de cultura, cinema, entretenimento, variedades, para você ficar por dentro de tudo. E já vou começar com uma notícia boa. Tem sorteio de um par de ingressos para o Circo Dinâmico Internacional, hoje, 8h30 da noite, no estacionamento do Nações Shopping. Já pensou em encerrar a sexta-feira com essa programação? É muito fácil, mande a sua mensagem para o 99101-5292. 99101-5292, seu nome completo, a cidade de onde está me ouvindo e fala que quer o par de ingressos para o Circo Dinâmico. O sorteio eu faço às 5 da tarde e o espetáculo é hoje, sexta, 8h30 da noite, no estacionamento do Nações Shopping. Não perca! E Bruno Mars com abrindo a nossa Tarde Eldorado Mais desta sexta.
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0: Eldorado Mais, feita para você, 2 horas 25 minutos, passando para te lembrar que tem sorteio no ar. Você pode ganhar um par de ingressos para assistir o espetáculo do Circo Dinâmico Internacional, hoje, 8h30 da noite, no estacionamento do Nações Shopping. Para você concorrer é muito fácil. Mande a sua mensagem para o 99101-5292. Nome completo, cidade de onde está ouvindo e fale que quer o par de ingressos para o circo. 99101-5292. Às 5 da tarde eu já faço esse sorteio por aqui.
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0: E os passageiros menores de 16 anos passam a ter direito de viajar sentados ao lado de um familiar ou responsável em voos. A medida foi definida por uma nova resolução da Agência Nacional de Aviação Civil, a ANAC. As companhias aéreas deverão garantir essa acomodação já no momento da compra da passagem, sem cobrar taxa extra pela marcação do assento da criança ou do adolescente. A regra só vale para quem optar por mudança de classe ou por assentos com espaço extra para as pernas, que continuam sujeitos a uma cobrança adicional. E hoje, dia 10 de julho, é celebrado o Dia da Saúde Ocular. A data reforça a importância dos exames oftalmológicos para prevenir doenças que podem comprometer a visão e até causar cegueira. No Brasil, quase 8 milhões de pessoas declaram ter cegueira total ou grande dificuldade de enxergar. Segundo a Organização Mundial da Saúde, cerca de 80% dos casos de deficiência visual poderiam ser evitados ou tratados com diagnóstico precoce. Especialistas alertam que doenças como catarata, glaucoma e retinopatia diabética costumam evoluir de forma silenciosa. A recomendação é manter consultas regulares com o oftalmologista e procurar atendimento ao notar alterações na visão.
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0: De volta com a sua Tarde Eldorado Mais. Não esqueça 991015292. Mande a sua mensagem, o nome completo, a cidade de onde está ouvindo e fale que você quer o par de ingressos para o Circo Dinâmico Internacional. 5 da tarde eu faço esse sorteio por aqui. Chegando agora, Daft Punk e Pharrell Williams com Get a Look.
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2: Eldorado Mais, 2:56.
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4: Prepare a pipoca e a disposição, pois a nossa dica de filme dessa vez é Naquele Fim de Semana. Lançado em 2022, seu enredo nos apresenta um suspense instigante. Nessa aventura, a protagonista se chama Beth. Ela viaja à Croácia para curtir um fim de semana com sua melhor amiga Kate. Contudo, após uma festa regada a muita bebida, Beth acorda confusa e sem memórias da noite anterior, sendo que o choque é ainda maior ao descobrir que Kate foi assassinada. A polícia local realiza a investigação e a define como principal suspeita. Assim, ciente de sua inocência, ela precisa juntar pistas para desvendar o caso por conta própria. E tudo isso faz com que ela perceba que está imersa em uma teia de traições que jamais imaginou, não podendo confiar em ninguém. Em três palavras, o que vemos é uma aula de determinação, empatia e justiça. Super recomendo o filme Naquele Fim de Semana, disponível na Netflix.
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1: Boa tarde, está no ar o Eldorado Mais Entrevista desta sexta, último dia da nossa semana, são 2:59. Eu sou Natália Chaves, você pode nos ouvir aqui pela rádio 89.5 ou nos acompanhar ao vivo pelo nosso canal do YouTube, @EldoradoMais. Aproveite, se inscreva, ative as notificações, todas as entrevistas e conteúdos que a gente produz aqui ficam salvos lá para você ver e rever quantas vezes quiser. Sexta-feira é bom pra gente terminar com música, né? Uma semana aí que foi animada, então pra gente dar aquela relaxada, o som de hoje vai surpreender você, nosso ouvinte. Hoje a gente vai conhecer um pouquinho mais a saxofonia, a Camerata de Saxofones aqui de Criciúma. Foi criada neste ano com o apoio da Sociedade Cultural Cruzeiro do Sul e o grupo reúne 9 saxofonistas e 5 tipos diferentes de saxofone, explorando desde repertórios clássicos até pop e rock. Para conversar com a gente e fazer algumas apresentações ao vivo aqui, eu recebo os músicos Lucas Souza e Tainara Fagundes. Sejam muito bem-vindos, Lucas e Tainara.
2: Obrigada, boa tarde.
3: Muito obrigado, boa tarde.
1: Valeu, viu, por estarem aqui. Então, vocês são em 9.
3: Sim, nós somos em 9 integrantes.
1: Pode chegar só um pouquinho mais perto do microfone, sim. Lucas, por gentileza.
3: Nós somos em 9 saxofonistas.
1: Legal.
3: E iniciamos aí esse grupo desde abril. Estamos aí estudando bastante para apresentar um excelente trabalho para Criciúma e região.
1: Legal, a Tainara até esteve aqui com a gente há pouco tempo, né, Tainara?
2: Sim, estava falando um pouquinho sobre a nossa inauguração, que foi na Praça Nélio Ramos, né, num sábado.
1: E como é que foi aquele evento?
2: Ah, a gente foi muito elogiado.
1: Sério?
2: Foi bem legal mesmo distribuir brinde para quem estava assistindo.
1: Que máximo. Ô, Lucas, e existe todos esses tipos de saxofone, então? Não existe. É um saxofone só único que existe?
3: Sim, é que a gente conhece sempre o sax alto, né? Que é o modelo que a Tainara tem hoje.
1: Mostra pra gente, Tainara, no vídeo, por favor, para quem está nos acompanhando pelo YouTube, para quem está nos ouvindo pela rádio, entre aspas, digamos que é o mais comum, né, Lucas?
3: É o mais comum, o mais visto. Uhum. É um som muito bonito, né? Mas a família do saxofone não é somente sax alto, ele tem vários formatos.
1: Perfeito. Será que já vamos começar aí com uma música para os nossos ouvintes?
3: Podemos.
1: Então
3: sim.
1: Vamos lá. Eu vou desligar aquela lâmpada ali para não ficar piscando na cabeça de vocês, tá? Okay. Que a gente está com um probleminha numa lâmpada aqui no estúdio, mas fiquem à vontade aí com a apresentação.
3: Ok.
1: Para o nosso ouvinte, então, Lucas e Tainara. Lucas e Tainara, saxofonistas. E a gente falando um pouquinho, então, da Camerata Saxofonia aqui de Criciúma, um grupo que iniciou neste ano, já fez algumas apresentações aqui na cidade e agora vai mostrar um pouquinho para você, nosso ouvinte. Pode ir, pessoal.

0: demais. A música instrumental, ela é muito bonita, né? Dá uma tocada na gente de uma forma diferente, né?
1: Sim, sim. O saxofone, ele... O saxofone, ele tem um som, assim, que se aproxima... É o instrumento que mais se aproxima da voz humana, né? Então, quando você ouve um sax, ele consegue aproximar ainda mais da voz humana. E eu gosto muito de saxofone, eu toco desde criança e foi o instrumento que mais me pegou assim na vida, né? Então, perfeito. Comecei com vários outros instrumentos, mas o saxofone é que mais me encantou.
0: E você, Tainara, começou com quantos?
2: Comecei com 12 anos.
0: E também já foi isso. Direto, eu não lembro
2: aí eu comecei, aquela vez. Comecei com o que ele toca hoje, que é o soprano.
0: Tá, o Matheus vai mostrar
2: isso,
0: pra gente.
2: Ele é mais
0: ali.
2: Agudo um pouquinho.
0: Lucas, perdão. Olha, isso, o Lucas, pra quem tá nos acompanhando no YouTube, tá mostrando. Pra quem tá vendo pela rádio, qual a diferença, Lucas?
1: Então, o sax soprano, ele é um som mais agudo do que o sax alto.
0: Tá.
1: Quanto menor o tamanho do sax, mais agudo o som é.
0: Perfeito. E aí, você passou por outros instrumentos?
2: Daí eu passei pra esse.
0: Tá.
2: A gente até se mexe a tentar tocar outras coisas, mas... Pessoa que se encanta por sax, fica no sax.
0: Fica no sax mesmo. E foi quanto tempo para aprender, Lucas, assim, desde que você começou?
1: É que a gente já tinha uma teoria da música, então o saxofone ele já meio que... Já era meio caminho andado, era só pegar, soprar e fazer a escala que deu tudo certo. Foi ali questão, acho que, sei lá, 5, 6 meses já tava tocando... Alguma coisa boa, assim.
2: Ah, mas ele também é porque ele pega as coisas rápido, né? Ele toca muito.
0: É um autodidata quase,
2: é,
0: o Tainara.
2: É, porque uma pessoa que tá começando mesmo leva ali um ano pra começar a tirar uma embocadura legal, né?
0: Eu me aventurei uma vez no clarinete. Ele é parecido, né, com o saxofone, assim, de certa forma,
1: é
0: né?
1: É parecido, sim.
0: Uhum. E hoje, na saxofonia ali, é só sax mesmo, né?
1: Só saxofone.
0: Não tem outros...
1: Não.
0: Tá, perfeito. E cordas, enfim, vocês também nunca se jogaram, assim, aprenderam instrumentos de corda?
1: Eu já tentei, mas, tipo, não me pega, sabe? Eu acho que a essência que eu tenho é mais instrumentos de sopro.
0: Tá.
2: É, eu fiquei uns 5 meses no violão também, só, mas também não fui pra frente, né?
0: Não foi. E o instrumento de sopro, qual é o diferencial dele, Lucas? Assim, hoje aqui são dois de sopro, né? Mas se tá no meio de outros instrumentos, ele sempre parece que prevalece o som dele, né? Como é que funciona isso?
1: Como é que eu vou te explicar?
0: Com as suas palavras, para os nossos ouvintes também entenderem bem tranquilo.
1: Então, cada instrumento tem o seu som distinto e único, né? O saxofone, ele... O que eu vou dizer? É um som de metal, porém a boquilha é com palheta de madeira. Então, ele entra na família das madeiras.
0: Tá.
1: Mas o clarinete, ele já é voltado mais pro som de madeira, porque o corpo em si dele, do clarinete, já é todo de madeira. E o sax é metal, então ele meio que mescla entre madeira e metal.
0: Perfeito. E aí, junto com esses outros tipos de saxofone que tem na Camerata, como é que funciona? É sempre junto? Um entra primeiro, outro entra depois?
2: São vários arranjos dentro de uma música só. Cada
0: arranjos
2: um...
0: é a forma Isso. correta da gente falar, então, Tainara.
2: São vários arranjos dentro da música, aí cada um faz uma parte diferente, aí a gente tem... Como é que fala? A marcação dos mais graves?
1: Mais graves?
2: Qual que é o papel deles? Como é que fala? Esqueci a palavra.
0: Como se eles fossem mais fortes, assim?
2: Eles fazem uma marcação, eles fazem a marcação das músicas, aí com algumas brincadeiras no meio da música. Aí pra solo é mais o soprano, o alto e o tenor, que daí compõe alguns solos no meio das músicas mesmo.
1: É isso.
0: Legal. E vocês passeiam por diversos gêneros, assim, né? Qual que vocês mais tocam hoje? Qual que é o mais difícil, mas que vocês tentam se aventurar também?
2: A gente não tem um estilo definido, né? A gente tá estudando tango, estudando rock, estudando música romântica, então a gente tá se aventurando no...
0: Tango parece bem legal, né? Tango parece
1: bem
0: legal.
1: E bem desafiador também, tá?
0: Imagina!
1: A gente tem uns arranjos ali bem, bem difíceis, mas que a gente com certeza vai dar conta e vai ficar muito bonito depois de tá 100% alinhado.
0: E hoje a Sociedade Cruzeiro do Sul apoia você, cede o espaço para vocês ensaiar, como é que funciona?
2: Isso, ajuda a gente a fazer algumas agendas, né?
0: Uhum.
2: Aí cede o espaço também.
0: Perfeito. E aí, hoje vocês buscam tocar mais em eventos? Qual é a proposta de vocês?
2: Sim, eventos, né, recepções, casamentos e coisas relacionadas a esse tipo, né? Alguma coisa mais formal.
0: Legal. E como é que são os ensaios, ô Lucas? É uma vez por semana? É quanto dá? Como é que funciona? Porque todo mundo tem uma rotina muito corrida, né?
1: Isso. Como nós somos um grupo meio que grande, digamos assim, a dificuldade de reunir todos é nítida, mas a gente consegue se reunir no sábado à tarde, na Cruzeiro do Sul, né?
0: Legal.
1: Eles cederam o espaço pra gente lá poder ensaiar. E sempre no sábado à tarde, a gente consegue um tempinho ali, nem que seja uma hora, assim, a galera vai mesmo e faz acontecer.
0: E sente que é um ensaio ou sente que tá ali vivendo um outro momento mesmo? Porque a música, ela traz essas sensações diferentes, né?
2: Ai, dá um orgulho.
0: Ah,
2: é que daí
0: que
2: é reunir um monte de saxofonista que já toca há um tempo e já entende... Não é fácil, né? Porque é tudo... É maestro que a gente tem. Aí o Lucas toca...
1: Música,
2: professores. Aí são gente bem dedicadas, né?
0: Legal. São várias descobertas,
2: sim,
0: assim.
2: Aí é um orgulho quando a gente tá tocando junto e ver que o arranjo tá saindo, né?
1: O arranjo tá saindo, tocando certinho.
0: E o jazz também. Porque o saxofone, quando a gente pensa nele, eu acho que a gente já associa diretamente ao jazz, né, Lucas?
1: Puxa bastante o jazz. A gente ainda está só com saxofones,
0: uhum,
1: mas a ideia futuramente é incluir percussão, bateria, contrabaixo, guitarra, para aí sim incluir o jazz,
0: tá,
1: que, né, que é do conjunto todo.
0: Legal. E se hoje tem alguém nos ouvindo aqui que teria vontade de aprender ou de fazer parte do grupo, vocês estão aceitando? Como é que está funcionando?
2: Com certeza. Então. Aparece lá 1:30 PM num sábado.
0: Tá.
2: Ensaia conosco, a gente faz uma audição através do ensaio mesmo, né?
0: Legal.
2: Vai ensaiando, tá conseguindo tocar, tá? A gente vai ver que é uma pessoa que vai se dedicar. Com certeza pode fazer parte disso.
1: Mas se quiser aprender também, nós temos professores, né?
0: Legal.
1: Temos ali dois professores excelentes que com certeza podem ensinar, sim, e tocar com a gente, com certeza. Estamos precisando, inclusive.
0: Só reforça onde é o endereço mesmo, Tainara.
2: É na Rua Marcelo Lodetti, daí tem o prédio Cruzeiro do Sul na frente e a gente fica nos fundos.
0: Tá, mas é o prédio da associação, então o Cruzeiro do Sul é isso, não?
2: Isso.
0: Tá,
2: isso.
0: Perfeito.
2: Fica nos fundos.
0: No final a gente reforça, sábado 1:30, amanhã é dia, então, de
2: amanhã
0: ensaio.
2: Amanhã é dia de ensaio.
0: Amanhã é dia de ensaio. E aí cada um, esses instrumentos são de vocês mesmo, depois cada,
2: sim,
0: um tem que comprar o seu, como é que funciona essa parte também?
2: Cada um com seu instrumento.
1: Cada um com,
0: tá,
1: seu instrumento, a Cruzeiro do Sul, não sei se disponibiliza também instrumentos para aprender, para ensinar.
0: Ah, de repente pode ser que tenha algum tipo
2: no
0: de...
2: No local poderia utilizar também.
0: Tá.
2: Na
1: mas
2: sede
1: também...
2: mesmo, mas a preferência é que cada um tenha o seu, porque cada um, mesmo que seja um sax do lado de outro sax alto, cada um tem as suas individualidades, né? Não é a mesma coisa.
0: Vai que alguém tem um em casa guardado e não sabe tocar, né?
2: Verdade.
0: Aí pode ir lá. Tem gente que tem violão em casa guardado e não sabe tocar e depois vai...
1: Eu sou um que tem violão e não sei tocar, mas tá lá guardado.
0: Pra... E tem gente que ao longo da vida, né? E é isso, eu acho que o interessante da música, do que a gente quiser, né, aprender ao longo da vida, tá ali o tempo disponível pra gente tentar, né?
1: Uhum.
0: Não é porque vocês começaram mais novos que alguém aí que de repente já é um pouquinho mais velho e tem vontade e não pode tentar, né?
1: Não, sempre é a tempo de aprender. Uhum.
0: Mas se não tiver o instrumento pra ir lá e tentar, dá pra tentar com algum instrumento de lá?
2: Sim,
0: com...
2: tem disponível lá.
0: Legal, uhum. E aí depois pensa em comprar, porque também é um investimento,
1: sim,
0: né?
1: Sim,
0: eu não faço ideia em média de quanto esteja um saxofone hoje.
1: É que varia muito da marca, né?
0: Tá.
1: Nós temos aí uma marca média, digamos, da Eagle,
0: uhum,
1: uma marca bem conhecida, assim, para começos, um saxofone alto deve estar em torno de uns 3,5, 4,5.
0: É, um valor...
1: É, já é um valor considerado, né?
0: Bem,
1: tem,
0: né?
1: Tem outras marcas mais inferiores, só que o estudar da pessoa acaba que frustrando ela, porque o instrumento não vai ser bom e ela vai achar que ela não consegue aprender. Então,
0: sim,
1: pelo menos ali, acho que do nível de Eagle para cima já é bom para... Para começo.
0: Por isso que tem que ter sempre uma orientação também,
1: sim,
0: né? Porque sempre vão ter de diversos valores,
1: varia,
0: né?
1: Varia muito.
0: Verdade. Deixa eu relembrar para o nosso ouvinte, então. São 3:12. Hoje eu estou recebendo o Lucas Souza e a Tainara Fagundes. Eles são saxofonistas. A gente está falando da força da música instrumental e conhecendo um pouquinho mais da Camerata da Saxofonia, que nasceu aqui em Criciúma em abril deste ano, né? Então, abril, maio, junho, julho, faz bem pouquinho tempo,
2: sim,
0: 3 meses por aí, que você vocês estão nesse novo projeto. Tem outros integrantes juntos, que obviamente hoje não puderam estar aqui, né? Mas que estão sendo muito bem representados, com certeza. Então, eu queria que vocês reforçassem as redes sociais de vocês, o convite também para o pessoal aparecer e tentar, né, aí, essa parte instrumental, aprender um pouquinho. E também falem, vocês estão propostos aí a serem chamados para eventos, a realmente darem essa circulada, né? Então, pode fazer um reforço.
2: E contamos com o apoio de vocês a seguir nosso Instagram, que é @saxofonia.ofc. E 13h no sábado, se quiser comparecer no nosso ensaio, também estão bem-vindos.
0: Perfeito. E aí você, Lucas, algum recado aí para o pessoal também?
1: O pessoal que tiver interesse em aprender saxofone, com certeza será muito bem-vindo. Você que também toca saxofone e gostaria de participar de um grupo assim, a gente com certeza ficaria muito feliz de ter a presença de vocês.
0: E abril foi o primeiro evento, mas já tem previsão de algum outro por aí?
1: Abril foi, na verdade, o começo de uma conversa e ensaios, né? Uhum. Mas a primeira apresentação foi mês passado?
2: Foi.
1: Ali na Praça Nereu Ramos, né?
2: Isso. Aí a gente tocou no casamento comunitário também, que foi feito pela Fundação Cultural, né?
1: Isso, tocamos.
2: Aí dia 8 de agosto também já temos uma próxima apresentação, que vai ser na Praça Nereu Ramos. Vai ser o dia inteiro de evento, na verdade, que é o Encontro de Bandas e Fanfarras.
0: Ah, e daí vem de toda a região também?
2: Sim, vai ser bandas e fanfarras de Criciúma e alguns de fora também.
0: 8 de agosto?
2: Já estão confirmados. Isso.
0: Nossa, tá próximo já, né?
1: Começa a que horas mesmo?
2: A gente vai tocar 12h30, mas vai ser o dia inteiro, desde as 9h em diante até, eu acho que 5h30 da tarde, vai estar direto música lá na praça.
0: Olha que legal, 8 de agosto é um sábado, será? Deixa eu dar uma olhada. É um sábado? Legal.
1: E é ali no meio da praça mesmo.
0: Senadinho ali, da Praça Nereu Ramos, mas uma programação legal, né?
1: Exatamente,
0: é um sábado, segundo sábado do mês, provavelmente as lojas vão estar abertas, provavelmente vai ser um fervo na cidade, né?
1: Esperamos
0: que sim, mas é isso, né? A música, a cultura, ela traz essa movimentação.
1: Sim.
0: Parece que a nossa cidade tem se mexido mais em relação a isso. Vocês também têm sentido, vocês que são do meio, assim? De que tem vindo mais eventos culturais, tem sido um pouquinho mais valorizado?

0: Obrigada.
1: Okay, vamos lá então com a boa música de saxofones para a gente encerrar a nossa sexta-feira aqui na Eldorado Mais Entrevista.

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0: 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Agora são 3 horas e 59 minutos. 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Quer ganhar esse ingresso para terminar a sexta-feira curtindo esse espetáculo? É um par de ingressos que eu vou sortear aqui. Resultado às 5 da tarde. Tem uma horinha para participar. Você manda sua mensagem para o 99101-5292. 99101-5292. Nome completo, cidade de onde está me ouvindo hoje e fala que quer o par de ingressos para o circo. Às 5 eu trago o sorteio por aqui, viu?
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0: Em Criciúma, 18 graus.
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0: 4:02, de volta com a sua Tarde Eldorado Mais. Não esqueça, estamos sorteando um par de ingressos para você curtir o espetáculo do Circo Dinâmico Internacional, hoje, 20h30, no estacionamento do Nações Shopping. Você manda sua mensagem aqui para o 99101-5292. 99101-5292, nome completo, cidade de onde está ouvindo e fala que quer o par de ingressos. Daqui a pouquinho, 5 da tarde, eu trago o resultado por aqui. A boa música continua com Cutter Club.
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0: Eldorado Mais, feita para você, 4 horas 26 minutos, última meia hora, para você que quer curtir o espetáculo do Circo Dinâmico Internacional, hoje, 8h30 da noite, no estacionamento do Nações Shopping, mandar a sua mensagem aqui para concorrer a um par de ingressos. 99101-5292 é o nosso WhatsApp. 99101-5292. Você manda o seu nome completo, a cidade de onde está ouvindo a 89.5 e fala que quer o par de ingressos. Às 5 da tarde, eu já venho aqui com o nome do ganhador ou da ganhadora que vai então terminar a sexta-feira curtindo um espetáculo do Circo Dinâmico Internacional repleto de apresentações de artistas internacionais, acrobacias, mágica, aquele clima de circo que todo mundo ama, né? Então, 99101-5292, não perca tempo e mande já sua mensagem pra cá.
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0: E a Netflix está estudando mudanças importantes na plataforma. Entre elas, a criação de canais ao vivo, com uma programação fixa de séries e filmes, e também a possibilidade de oferecer pacotes que reúnam serviços de streaming de outras empresas dentro do próprio aplicativo. A ideia é aproximar a experiência da TV tradicional com canais temáticos, como comédia, suspense ou ação, ao mesmo tempo em que facilita o acesso a diferentes plataformas em um único lugar. A estratégia busca aumentar o tempo de uso do serviço e reduzir a perda de engajamento dos assinantes. Estes planos ainda estão em fase de avaliação e não têm uma previsão de lançamento. A informação foi divulgada inicialmente pelo The Wall Street Journal e repercutida pela revista Exame. E a final da Copa do Mundo, marcada aí para o dia 19 de julho no MetLife Stadium em Nova Jersey, terá a primeira vez, então pela primeira vez, um show no intervalo nos moldes do tradicional espetáculo do Super Bowl. Entre as atrações confirmadas estão o Justin Bieber, o BTS, Madonna, Shakira, Coldplay e Burna Boy. A apresentação vai ter cerca de 11 minutos e vai ser dirigida por Chris Martin, vocalista do Coldplay, e também participam o maestro Gustavo Mel e o coral infantil PS22 Chorus e personagens da Vila Sésamo. Além do entretenimento, o espetáculo faz parte de uma parceria entre a FIFA e a organização Global Citizen para arrecadar recursos destinados a projetos de educação e acesso ao esporte para crianças em diferentes países.
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0: De volta com a sua tarde Eldorado Mais, 4 horas 32 minutos. Na volta eu já venho com o resultado de quem leva o par de ingressos para curtir o espetáculo do show, o espetáculo do Circo Dinâmico Internacional, hoje 8h30 da noite no estacionamento do Nações Shopping. Então mande sua mensagem que dá tempo. 99101-5292, 99101-5292, nome completo, cidade de onde está ouvindo e fale que quer o par de ingressos. Volto às 5 da tarde com o resultado por aqui e chega agora There She Goes na sua tarde Eldorado Mais.
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0: Beyoncé com Halo, fechando a nossa tarde Eldorado Mais desta sexta-feira, porque depois do comercial já vem aí o Back Home. E já temos aqui o ganhador do par de ingressos que vai curtir o espetáculo do Circo Dinâmico Internacional, hoje, 8h30 da noite, no estacionamento do Nações Shopping em Criciúma. Foram muitas participações, tá? Quero começar agradecendo muito pela audiência e a participação de vocês por aqui, tem sido muito legal a nossa conversa. E o ganhador de hoje foi o Eduardo Fernandes da Rosa, ele é aqui de Criciúma. Eduardo Fernandes da Rosa leva então esse par de ingressos para curtir o espetáculo hoje à noite. Eu já vou entrar em contato com você, Eduardo. Muito obrigada a você e a todos. Continuem ligadinhos por aqui, porque sempre tem novidades e sorteios. A Eldorado Mais quer te levar para os melhores eventos aqui de Criciúma e região.
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1: Tá aberto o Back Home da nossa sexta-feira, Coldplay, The Scientist, abrindo o nosso bloco. 991015292 é o nosso número para você compartilhar ou pedir alguma informação do trânsito por aqui.
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0: Eldorado Mais, feita pra você, 5h28, tá chegando agora Igor Storck com as atualizações da Copa.
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2: Informações da Copa do Mundo, até porque tem bola rolando neste momento e para a decisão do confronto entre Espanha e Bélgica. Desse confronto vai sair o adversário da França. Lembrando que ontem a França venceu o Marrocos por 2-0 e está nas semifinais da Copa do Mundo. A primeira seleção a estar nas semifinais é a seleção francesa. Lembrando também que fim de semana tem mais jogos do Mundial. Ainda teremos amanhã, 18 horas, Noruega e Inglaterra. E às 22 horas, Argentina e Suíça. Desses dois confrontos vai sair, então, os semifinalistas do outro lado da chave da Copa do Mundo. Então, a França aguarda o vencedor de Espanha ou Bélgica, que acontece, então, na tarde desta sexta-feira. E amanhã os dois jogos, Noruega e Inglaterra, Argentina e Suíça, para definir o outro semifinalista do outro lado da chave. Agora, a Copa do Mundo vai se afunilando para a grande decisão que acontece no dia 19 de julho. E temos dois artilheiros com 8 gols marcados. No caso, Kylian Mbappé e Lionel Messi. Os dois atletas somam 8 gols marcados até aqui nesta Copa do Mundo. O maior artilheiro é o Messi, mas o Mbappé está ali brigando coladinho para tomar essa artilharia, não só do Mundial deste ano, mas também de todos os Mundiais ou todas as Copas do Mundo. Um abraço a você, um abraço aos ouvintes do Eldorado Mais, e na próxima semana a gente volta.
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0: Bryan Adams com Heaven, tocando aqui no seu Back Home, 5 horas e 55 minutos.
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0: E a cotação do dólar comercial neste final de sexta-feira, 10 de julho, é de R$ 5,13 para o dólar comercial e R$ 5,31 no turismo. Repetindo então, a cotação final da moeda, R$ 5,13 o dólar comercial. No turismo, a cotação da moeda fechou em R$ 5,31.
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0: Em Criciúma, 16 graus.
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0: Rod Stewart aqui no seu Back Home, 6 horas 25 minutos. Vamos ver a previsão para o fim de semana e o trânsito aqui em Criciúma e região.
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0: A temperatura agora aqui em Criciúma é de 16 graus. Hoje à noite a mínima deve chegar aos 14, ali por volta das 10 da noite. E vamos ver o que esperar então para o fim de semana. Amanhã, sábado, 11 de julho, mínima prevista de 10 graus, máxima de 20 e chuva, viu? Amanhã a possibilidade de chuva é bem alta. Essa chuva então já deve chegar aí durante a manhã. Chove, para um pouquinho, mas tem chuva aí durante o dia. Mínima, então, de 13 graus e máxima de 18 graus para o sábado. O domingo também de sol e pancadas de chuva, então vai ser um fim de semana aí chuvoso. Mínima prevista de 10 graus e máxima de 17 graus. E vamos agora com aquele giro rápido no trânsito aqui de Criciúma e região, nosso trânsito em tempo real para informar você, nosso ouvinte. Aqui na Avenida Centenário, no sentido do bairro Próspera, vamos ver um ponto de localização aqui próximo ao Triotel, ali pertinho da rodoviária, tem uma notificação de acidente e o trânsito parece bem lento por ali. No outro sentido da Avenida Centenário, sentido do bairro Pinheirinho, também alguns pontos de lentidão neste momento. Rua Álvaro Catão, no sentido de descida para a Avenida Centenário, também mostrando um trânsito lento neste momento. Rua Henrique Lage, com bastante lentidão na área central de Criciúma, e assim como boa parte ali da área central, então, mostrando que o trânsito em tempo real neste momento está lento por ali. Vamos lá para a Avenida Luiz Lazarim, que depois da rótula do Super Moniari, no sentido de Nova Veneza, também está mostrando lentidão. E a Avenida João Ronque, que se encontra ali com a Avenida Luiz Lazarim, também mostrando lentidão neste momento. A Avenida Universitária, no bairro Santa Luzia, está com mais pontos de trânsito fluindo rapidamente do que lentidão, mas tem sim também alguns pontos de lentidão por ali. E aqui a rua Santa Catarina, vindo aqui para o bairro, vamos ver que bairro Comerciário, Avenida Santa Catarina ali com um pouco de lentidão também. SC445, no sentido de Sara, hoje o trânsito está rápido, na volta também. É só lá chegando na capital do Mel, lá próximo, que começa a ficar um pouquinho lento, então acumulado este trânsito. De momento é isso, se você quer alguma informação ou tem alguma para compartilhar, 99101-5292. 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

0: E assim encerramos o Back Home desta sexta-feira. Eu, Natália Chaves, também me despeço por hoje. Um ótimo fim de semana para todo mundo. Muito obrigada pelo carinho, a audiência e a companhia ao longo dessa semana. Volto na segunda-feira. Fique agora com o Happy Hour e todo fim de semana tem programação especial para você aqui na 89.5. Um ótimo fim de semana. Nosso encontro está marcado na segunda-feira.
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3: Você sabia que proteger uma única espécie pode ajudar a conservar centenas de outras? Na ecologia, existe um conceito chamado espécie guarda-chuva. São animais que precisam de grandes áreas naturais para sobreviver. Quando protegemos o habitat dessas espécies, acabamos preservando também plantas, aves, mamíferos, anfíbios e insetos que vivem no mesmo ambiente. Um bom exemplo é a anta brasileira. Ela percorre longas distâncias pela floresta, espalhando sementes em suas fezes, ajudando no nascimento de novas árvores. Além disso, proteger as áreas onde vive a anta significa conservar rios, nascentes e grandes remanescentes de Mata Atlântica. Um exemplo da nossa região é o leão baio, também conhecido como puma. Encontrado na Reserva Biológica Estadual do Aguaí, ele precisa de grandes áreas de floresta preservada para sobreviver. Ao proteger seu habitat, também são beneficiadas inúmeras outras espécies que vivem na mesma floresta, incluindo a jaguatirica, o gato maracajá, o gato mourisco e o gato do mato pequeno. É por isso que projetos de conservação costumam escolher algumas espécies como símbolo de proteção da natureza. Cuidar de um único animal pode representar a conservação de um ecossistema inteiro. São pequenas escolhas que fazem bem para você e para o meio ambiente, um lugar que é nosso.
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0: O Happy Hour Eldorado Mais fica por aqui. Depois do intervalo, você fica com mais uma edição do Let's Rock. 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
2: Pegue sua cobertinha, prepare algumas guloseimas e aninhe-se no sofá, pois a nossa dica de série para maratonar dessa vez é A Grande Descoberta. Lançada em 2025, seu enredo é forte e comovente por ser baseado em uma história real que aconteceu na Suécia em 2004, quando um menino de 8 anos e uma mulher foram assassinados em plena luz do dia. Apesar de todo o esforço da polícia, o assassino não é encontrado e o caso permanece sem solução durante 16 anos. Mas o detetive John nunca desistiu de fazer justiça pelas famílias em luto. Então, após todo tipo de recurso ter sido utilizado e o caso estar prestes a ser arquivado, ele encontra um genealogista com uma pesquisa inovadora e vê nessa parceria a última chance de desvendar o mistério. Com 4 episódios, a trama bastante complexa mostra a primeira vez na Europa que uma investigação criminal é solucionada através de pesquisa genealógica. Super recomendo assistir a série A Grande Descoberta, disponível na Netflix.
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0: o Let's Rock fica por aqui. E amanhã, à 1 da tarde, tem mais uma edição com sucessos do mundo do rock para você. 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
1: Está no ar a Voz do Brasil. As notícias do governo federal que movimentaram o país no dia de hoje.
2: Olá, boa noite.
3: Boa noite para você que nos acompanha em todo o país.
2: Sexta-feira, 10 de julho de 2026.
3: Vamos ao destaque do dia na Voz do Brasil.
2: Meio ambiente.
3: Desmatamento na Amazônia cai em junho 30% em relação ao mesmo período do ano passado.
2: No Cerrado, houve queda de 5,3%, segundo dados do INPE, o Instituto Nacional de Pesquisas Espaciais. Luana Karen.
4: Os dados são do Sistema de Detecção de Desmatamento em Tempo Real, DETER, que emite avisos diários de desmatamento a partir de imagens de satélite.
3: Pesquisa Nacional vai avaliar a saúde dos brasileiros.
2: Entrevistadores do IBGE vão visitar 140 mil famílias. Graziele Bezerra.
5: Os entrevistadores do IBGE estarão identificados com crachá do Instituto, uniforme institucional e dispositivo eletrônico de coleta.
3: E hoje vamos falar sobre a Lei de Acesso à Informação.
2: Na plataforma Informa BR é possível fazer qualquer pedido de dados e políticas públicas federais.
3: Quem explicou pra gente como funciona a ferramenta foi o secretário da Controladoria Geral da União, Marcelo Vidal.
6: A partir de agora, todo e qualquer pedido de acesso à informação, ele deve ser feito pela plataforma Informa BR, que disponibiliza ao cidadão uma ferramenta onde ele pode fazer uma busca das informações que ele tem interesse.
2: Na apresentação da Voz do Brasil hoje, eu, Mariana Jungmann e Luciano Seixas.
3: E acompanhe a gente ao vivo, acesse radiogov.ebc.com.br ou o canal Gov na sua TV aberta.
2: Dados do Sistema de Detecção do Desmatamento em Tempo Real, o DETER, mostram uma redução na área degradada na Amazônia e no Cerrado.
3: A divulgação é uma rotina mensal de transparência do monitoramento por satélite da vegetação nativa.
4: Os avisos de desmatamento na Amazônia e no Cerrado recuaram em junho de 2026, comparado ao mesmo mês de 2025. Na Amazônia, os alertas de desmatamento somaram pouco mais de 297 quilômetros quadrados em junho de 2026, uma queda de 35% comparado ao mesmo período do ano passado. No acumulado de agosto de 2025 a junho de 2026, os avisos na Amazônia somaram 2.485 quilômetros quadrados, contra quase 4 mil quilômetros quadrados registrados no intervalo anterior, uma redução de 37,2%. Os dados são do Sistema de Detecção de Desmatamento em Tempo Real, DETER, que emite avisos diários de desmatamento a partir de imagens de satélite. O coordenador do Programa de Monitoramento Biomas BR, do Instituto Nacional de Pesquisas Espaciais, INPE, Cláudio Almeida, fala mais sobre esse sistema de alertas.
7: O DETER, ele tem essa coisa de que ele é feito de maneira muito mais rápida. O objetivo primário dele não é dar aquela área com precisão. É dizer para o órgão de fiscalização, olha, está ocorrendo um desmatamento aqui. Né? Então é importante que você... São milhares de alertas que são enviados por ano.
4: No Cerrado, os avisos de desmatamento caíram 5,3% em junho deste ano, comparado com junho de 2025. No entanto, de acordo com o Instituto Nacional de Pesquisas Espaciais, houve significativa cobertura de nuvens durante o mês, o que pode ter dificultado o mapeamento em determinadas regiões. Já no acumulado de agosto de 2025 a junho de 2026, os avisos de desmatamento no Cerrado somaram 4.689 quilômetros quadrados, uma queda de quase 8% comparado ao mesmo período anterior. Reportagem Luana Karen.
2: Minerais críticos são caracterizados pelo risco de escassez combinado com uma alta relevância econômica.
3: Eles são utilizados na fabricação de itens como baterias, computadores, celulares, painéis solares, turbinas eólicas e veículos elétricos.
2: O tema foi discutido hoje num encontro que reuniu representantes do setor produtivo, do governo e da academia.
8: Lítio, cobalto, níquel, cobre e terras raras fazem parte do grupo conhecido como minerais críticos. Eles são considerados estratégicos para alguns setores como tecnologia, defesa e energia. Com o aumento da demanda mundial, esses recursos ganharam maior importância econômica e geopolítica. Nesta sexta-feira, houve uma reunião entre representantes do governo, da academia e do setor produtivo para discutir diretrizes para o desenvolvimento da cadeia de minerais críticos no país, como detalhou a ministra da Casa Civil, Miriam Belchior.
9: Aprofundamos questões relacionadas ao contexto geopolítico e parcerias internacionais, o potencial minerário do Brasil nessa área e instrumentos de apoio ao setor, a transformação mineral e a sustentabilidade, em quais cadeias produtivas apostar, quais são as necessidades de ampliação das nossas capacidades tecnológicas e produtivas e também os instrumentos de financiamento e de viabilização econômica.
8: Um estudo sobre terras raras elaborado pelo Centro de Gestão e Estudos Estratégicos, divulgado neste mês no Rio de Janeiro, revelou que o Brasil tem capacidade de se destacar nesse mercado até 2040. Alguns dos minerais críticos são a base para viabilizar a transição energética e a expansão de tecnologias digitais, de celulares a carros elétricos, por exemplo. O tema também avança no Congresso Nacional, com uma proposta de criação de uma política nacional para o setor. Reportagem, Márcia Fernandes.
3: O Brasil enviou nesta sexta-feira uma nova remessa de insumos hospitalares para a Venezuela, depois dos terremotos que atingiram a cidade de La Guaira há duas semanas.
2: Foram enviadas aproximadamente 5 toneladas de materiais de uso médico, cirúrgico e para atendimento pediátrico.
3: De acordo com o balanço divulgado pelo governo venezuelano, pelo menos 3.889 pessoas morreram. Mais de 6 mil foram resgatadas com vida e o número de feridos ultrapassa os 16 mil.
2: E logo mais, retornam da missão de apoio humanitário equipes brasileiras da Defesa Civil, do Corpo de Bombeiros, da Anatel e militares que atuaram no Hospital de Campanha em La Guaira.
3: A aeronave da Força Aérea Brasileira está prevista para desembarcar às 8 horas da noite na Base Aérea de Brasília.
2: E no início da tarde, o presidente Lula conversou por telefone com a presidente designada da Venezuela, Delcy Rodrigues.
3: De acordo com nota enviada à imprensa, os dois líderes trataram das perdas humanas e materiais provocadas pelos graves terremotos que assolaram o país.
2: A presidente da Venezuela agradeceu a ajuda humanitária enviada pelo Brasil e informou que as buscas pelas vítimas seguem em curso.
3: A líder venezuelana destacou ainda que se prepara para a difícil tarefa de reconstrução das áreas atingidas, em especial as moradias das famílias desabrigadas.
2: O Vale Recarga do mês de julho do programa Gás do Povo está disponível para as famílias beneficiárias.
3: Confira quem pode receber e como acessar o benefício.
10: Famílias inscritas no CAD Único com renda familiar mensal de até meio salário mínimo por pessoa podem ter direito à recarga gratuita do botijão de gás do programa Gás do Povo. O pagamento ocorre sempre no dia 10 de cada mês, inclusive quando a data cai em fins de semana ou feriados. Para ter acesso ao benefício, é preciso ter pelo menos duas pessoas no lar e renda de até meio salário mínimo por pessoa. Estar com as informações do Cadastro Único atualizadas nos últimos 24 meses e nenhuma pendência no CPF também são critérios obrigatórios para acesso ao programa. O benefício varia conforme o número de integrantes da família. Casas com duas ou três pessoas recebem um vale a cada 3 meses, enquanto famílias maiores recebem a cada 2 meses. Quem não tem celular ou internet pode usar o cartão do Bolsa Família, o cartão da Caixa ou informar o CPF na maquininha azulzinha, nos pontos autorizados. A iniciativa prevê a recarga gratuita do botijão de gás de 13 quilos para famílias